0: Petrobras sozinha, a Replan abastece 30% do território brasileiro e seu faturamento representa cerca de 1% do produto interno bruto do país. Estrutura que deve crescer ainda mais com o pacote bilionário anunciado pelo presidente Lula. Até 2030, a Petrobras vai investir 37 bilhões de reais no estado de São Paulo. Do total, 17 bilhões serão destinados ao setor de refino e só na Replan serão 6 bilhões de reais em novos projetos. Com isso, a refinaria será capaz de processar 460 mil barris de petróleo por dia, 5% a mais do que a capacidade atual. Segundo a presidente da Petrobras, Magda Chambriand, os investimentos estão alinhados com a meta de buscar a autossuficiência na produção de diesel.
1: A Petrobras é responsável pelo abastecimento de 75% do diesel do território nacional. Temos projetos para chegar a 85%. E no âmbito dessa discussão de segurança energética do nosso país, nós nos perguntamos: por que não 100%? E aí nos comprometemos com o presidente Lula a sermos autossuficientes em diesel até 2030 neste país.
0: O plano da estatal vai além do refino. Outros 9 bilhões de reais serão destinados à exploração e produção de petróleo, com foco no pré-sal da Bacia de Santos. Também estão previstos investimentos em gás natural, energia renovável e na expansão da infraestrutura logística do Porto de Santos. Projetos que aumentam a soberania e diminuem a dependência do país de crises externas, como reforçou o presidente Lula.
2: Fortalecer a Petrobras é uma coisa muito importante. É fazer a Petrobras voltar a ser motivo de orgulho. Sabe o que é motivo de orgulho? É a gente fazer tudo o que for necessário para que esse país seja soberano na prospecção e no refino de biocombustível e de combustível, de gasolina, de óleo diesel, de nafta, tudo que a gente puder produzir.
0: Com os investimentos, a Replan deve aumentar a produção de diesel S10, mais puro e menos poluente, e passará a produzir combustível sustentável de aviação, o SAF. Os investimentos anunciados para o estado de São Paulo devem gerar 38 mil empregos diretos e indiretos, segundo a Petrobras. De Paulínia, São Paulo, Pablo Mundim.
3: Considerado a maior infraestrutura científica do Brasil, o acelerador de partículas Sirius, instalado em Campinas, São Paulo, entrou numa nova fase.
4: Com a inauguração de mais 4 estações, o Sirius amplia a pesquisa e desenvolvimento de novas tecnologias estratégicas para o país.
3: Também foi lançada a pedra fundamental do Polo, que vai desenvolver tecnologias para o Sistema Único de Saúde.
5: O Sirius, em Campinas, funciona como um gigantesco microscópio de alta precisão. O equipamento possui uma das mais avançadas fontes de luz síncrotron do mundo e consegue analisar diferentes materiais em escala atômica. As primeiras linhas de pesquisa começaram a operar em 2019. Hoje foram inauguradas mais 4 estações. As novas linhas ampliam a capacidade de pesquisa do Sirius em áreas estratégicas, como desenvolvimento de novos medicamentos, avanços em telecomunicações, análise química de materiais complexos como terras raras e minerais críticos e desenvolvimento de supercondutores. As 4 linhas receberam investimento total de 230 milhões de reais, sendo 30 milhões do novo PAC. Com a inauguração, o Sírio chega a um total de 15 linhas em funcionamento. A ministra da Ciência, Tecnologia e Inovação, Luciana Santos, disse que o investimento eleva a qualidade das pesquisas científicas no país.
6: Estamos construindo autonomia científica, capacidade nacional, um Brasil forte, independente e soberano, e prova de que o Brasil pode ocupar um lugar de liderança científica, tecnológica e industrial no mundo.
5: O presidente Lula também visitou o canteiro de obras do Orion, que será o primeiro laboratório de biossegurança máxima, voltado ao estudo de patógenos de alta periculosidade. Durante o evento, também foi lançada a pedra fundamental do primeiro polo do Programa Nacional de Inovação Radical em Saúde, voltado ao desenvolvimento de tecnologias para o Sistema Único de Saúde. O ministro substituto da Saúde, Adriano Massuda, destacou a importância do polo para a saúde do país.
7: Estamos falando de infraestrutura integrada voltada para a produção de radiofármacos, diagnósticos avançados, terapias inovadoras, insumos farmacêuticos ativos, as IFAs que o Brasil e o o mundo é tão dependente.
5: O presidente Lula ressaltou a importância dos investimentos em ciência e tecnologia.
2: Qualquer quantidade de milhões que nós colocarmos é muito pequeno diante da quantidade de milhões que isso aqui vai render para o futuro do país e para o futuro da sociedade brasileira.
5: O laboratório Sirius atende pesquisadores do Brasil e do exterior. Quase 90% dos componentes do Sirius foram produzidos ou desenvolvidos no Brasil. Reportagem Dimas Soldes.
4: Hoje, 18 de maio, é Dia Nacional de Combate ao Abuso e à Exploração Sexual de Crianças.
3: O governo do Brasil vem fazendo um trabalho transversal com vários ministérios para enfrentar esse problema de maneira mais efetiva e segura para as crianças.
4: Esse trabalho envolve educação, levantamento de dados para formulação de novas políticas públicas e, principalmente, estímulo à denúncia por parte da sociedade.
3: Hoje a gente conversa com a ministra dos Direitos Humanos e da Cidadania, Janine Mello, sobre cada uma dessas ações. Boa noite, ministra, bem-vinda.
8: Boa noite, Luciano, boa noite, Mariana. Obrigada, gente, um prazer estar aqui com vocês.
3: Ministra, hoje foram feitas várias entregas relacionadas aos direitos da infância. Vamos começar, então, falando sobre as ações normativas para fortalecer o combate ao abuso sexual de crianças e adolescentes. Que atos foram feitos hoje nesse sentido e como eles ajudam nessa luta?
8: Luciano, hoje eu assinei uma portaria para a gente muito importante, que é a portaria que institui a Política Nacional de Enfrentamento e Combate ao Abuso Sexual contra crianças e adolescentes. Então, a gente, né, mais um avanço do ponto de vista normativo em relação a essa agenda. A gente garante aí o compromisso do governo do presidente Lula em organizar as ações do governo federal como um todo, para que a gente consiga efetivamente melhorar tanto a etapa de prevenção, quanto a etapa de encaminhamento dos casos e também de responsabilização dos assediadores e dos abusadores de crianças.
4: E hoje, né, ministra, foi lançada uma campanha de enfrentamento à violência sexual contra crianças e adolescentes. Vou até chamar, vamos ouvir um trechinho dela.
9: O silêncio não protege a criança. O silêncio protege quem comete a violência. Proteger a criança é agir. Acredite, escute, não julgue. Denuncie qualquer abuso. Disque 100, Disque Direitos Humanos.
4: Pois é, ela vem com essa ideia para reforçar essa ideia da importância da sociedade denunciar, não ser omissa e não ter esse olhar julgador sobre a criança, né?
8: É isso, Mariana. A gente precisa, assim, a prevenção, né, o enfrentamento à violência sexual contra crianças e adolescentes, ela tem três grandes etapas, vamos colocar assim. Então, tem uma parte que é de prevenção, então a gente precisa falar sobre isso. Então, o silêncio, ele não ajuda as crianças, ele não protege as crianças. O silêncio, ele só protege o abusador. Ele só protege aquele que é violento essas crianças e que abusa dessas crianças. Então, o que a gente precisa garantir é efetivamente canais de denúncia para no momento em que o caso aconteça, a gente consiga encaminhar isso adequadamente, que a gente consiga que o Estado dê respostas, né, junto a diferentes autoridades competentes aí, dependendo do caso, para a gente conseguir garantir efetivamente que também, aí uma terceira fase, é que a gente responsabilize e puna aquelas pessoas que estão envolvidas nesses crimes.
3: Outra ação transversal lançada hoje foi com o Ministério da Educação, né, com o caderno temático Papel da Escola no Enfrentamento à Violência contra Meninas e Mulheres. O que é esse material? Ele será entregue nas escolas, aos pais?
8: Então, esse material a gente tem, né, em parceria com o Ministério da Educação, assim como a gente tem também em parceria com outros ministérios. Esse material é um material que vai servir de orientação para os profissionais de educação. Então, professores, todo mundo que está na sala de aula. A escola, para a gente, é um dos principais locos de ensino para, né, acho que para as crianças conseguirem se proteger e para a gente garantir que também a escola, como parte dessa rede de proteção social, seja um lugar em que os professores que estão junto com essas crianças diariamente consigam identificar eventuais sinais de que as pessoas estão passando por algum tipo de situação de violação ou de violência. Então, para a gente é muito importante que os professores e professoras estejam orientados adequadamente para conseguir identificar e encaminhar esses casos para onde a gente precisar, para as autoridades competentes, polícia, quando for o caso, conselhos tutelares.
4: Saber também como abordar,
8: exatamente,
4: né? E não compactuar com essa rede de silêncio.
8: Exatamente. Esse material já está disponível nas redes do MEC e ele vai estar disponível para todos os professores e professoras do Brasil.
4: Agora, foi lançada também, né, ainda falando em educação, foi lançada a matriz Educação que Protege, que é uma parceria com a Unicef, e também um guia para os municípios lidarem aí com a proteção das crianças em festas populares, eventos públicos. Que tipo de orientações esses documentos trazem?
8: Então, acho que a gente tem uma parceria já histórica com o Unicef de muitos anos, então tem esse é mais, né, esses são dois materiais que são exemplos dessa parceria aí muito frutífera que a gente tem com eles. A nossa preocupação foi garantir isso para municípios e para instituições que organizam grandes eventos, saberem como se a gente tivesse um passo a passo do que fazer para a gente ter cuidado com essas crianças, porque a gente sabe que nesses momentos é muito comum que aconteça situações, que a criança às vezes fica desacompanhada, as pessoas às vezes não estão totalmente atentas ao que está acontecendo, e a gente precisa garantir que tenha, inclusive no âmbito desses eventos, estruturas de atendimento para evitar que esses casos fiquem sem encaminhamento naquele momento imediato em que acontecem.
3: Ministra, outra parceria importante, ou outras parcerias importantes, são com a Polícia Rodoviária Federal e os conselhos tutelares, né? A ideia é contar com essas instituições nas localidades de difícil acesso, não é isso?
8: É isso. Com a Polícia Rodoviária Federal, a gente tem a polícia já tem uma metodologia que chama MAPIAR, que é implementada para exatamente identificar e fiscalizar pontos que a gente tem nas rodovias federais em que a gente sabe que tem uma incidência grande de violação contra crianças. Então, na verdade, hoje a Polícia Rodoviária Federal está atualizando essa metodologia para a gente conseguir qualificar e aprimorar esse atendimento, para a gente ter tempestividade e agilidade na identificação desses casos e no encaminhamento policial em relação a isso. Então, essa é uma parceria para a gente super importante com a Polícia Rodoviária Federal, que está em andamento já há um tempo, mas a gente agora atualiza para aprimorar. A outra que a gente tem com os conselhos tutelares, na verdade, é uma atuação, né, no âmbito do nosso ministério, em várias dimensões, vamos colocar assim, e a gente tem principalmente uma preocupação em fortalecer e garantir que os conselhos tutelares consigam executar suas atribuições na proteção, na defesa dos direitos das crianças e dos adolescentes. Então, a gente tem programas de equipagem, fortalecimento via capacitação desses conselheiros e dessas conselheiras. Então, tem uma série de medidas que a gente faz junto aos conselhos para garantir que eles possam aí nos apoiar na implementação das políticas de defesa de criança e adolescente.
10: Eu acho que é até importante a gente ressaltar esse trabalho que a Polícia Rodoviária Federal faz, porque há lugares onde basicamente é a PRF ali que Exatamente. Tem mais condição de atuar, né? Porque é mais difícil de chegar, mais difícil de manter, às vezes, alguém do Estado por lá, né?
8: Exatamente.
10: Ministra, a gente não pode deixar de falar aqui das novas formas de violência sexual, principalmente no ambiente digital, né? A senhora pode falar um pouco pra gente sobre o ECA digital e como é que tem sido o enfrentamento da violência nesse ambiente virtual?
8: Claro, então, o ECA, bom, foi um avanço histórico, importantíssimo que o Brasil deu no último, né, agora no último, a gente aprovou, sancionou a lei no ano passado, esse ano a gente conseguiu publicar o decreto que regulamenta e que indica, inclusive, para o setor de tecnologia e das plataformas, como é que o ECA digital vai ser efetivamente implementado. A gente precisa, acho que, caminhar em duas direções. Uma é garantir que efetivamente o ECA digital seja implementado, se torne uma realidade na vida das famílias. Havia uma preocupação muito grande de todas as famílias brasileiras com a forma com que o acesso à internet tem se dado de maneira cada vez mais precoce e cada vez menos supervisionada. Então, para a gente é importante garantir que haja uma parceria entre famílias, Estado e iniciativa privada para a gente criar e permitir que o ambiente digital seja um ambiente protegido para as crianças, um ambiente seguro para que elas naveguem. O acesso à internet, à tecnologia é uma realidade. A gente não tem como lutar contra isso, mas a gente precisa garantir que esse espaço seja um espaço mais seguro para crianças e adolescentes. Então, o ECA que trouxe exatamente essa perspectiva. E para a gente é muito importante afirmar e acho que reiterar que o Brasil, ele define, ao estabelecermos o ECA digital, o que o Brasil diz é: eu estou definindo um limite enquanto país para o que a gente permite em relação à operação ou regras de negócio, ou modelos de negócio que a gente não quer que sejam baseados na vulnerabilidade da infância. O Brasil diz isso de maneira muito explícita e evidente, inclusive servindo de exemplo e de referência aí para outros países.
3: Nesse contexto, né, ministra, temos também o guia sobre dispositivos digitais, né, o uso por crianças e adolescentes. Que tipo de orientações estão nesse guia? E ele tem tido, a população tem demonstrado interesse nesse guia?
8: Muito, Luciano. Esse guia, ele foi um guia que, né, antecedeu ali a parte da regulamentação do ECA digital, e ele, na verdade, serviu para isso. Vários pais, várias mães e pessoas que, né, responsáveis para as crianças não sabem exatamente como mexer em determinados tipos de aplicativos ou de rede social. Então, o guia, ele, inclusive, ajuda a fazer a supervisão parental. Então, tem várias famílias que acessaram, né, e que nos retornaram e nos deram um feedback em relação a isso, de que foi importante para orientar essas pessoas de como quais são os instrumentos e quais são os mecanismos que a gente pode contar para garantir que as crianças tenham um acesso mais seguro a esses aplicativos e a essas plataformas de maneira geral. E aí a gente também tem ali parte que vai para, né, dedicado para as outros equipamentos da rede de proteção de crianças e adolescentes, para os profissionais de saúde, para os profissionais de assistência social, profissionais de educação. Então ele é voltado para famílias, mas também para todos aqueles que de alguma forma interagem com o dia a dia e cotidiano dessas crianças, para que a gente tenha ali orientações meio coordenadas em relação a isso.
10: Onde é que a gente consegue acesso ao guia, ministra?
8: Ele tem uma plataforma específica, um site, ele está disponível para download. A gente tem também vários materiais impressos que foram distribuídos em diferentes locais, mas ele está disponível hoje, inclusive no site do nosso próprio ministério.
10: Então vamos lá, é guia sobre o uso de dispositivos digitais por crianças e adolescentes, é assim que é possível buscar na internet e encontrar ele, então.
8: O apelido dele é, né? Guia de Telas, pode botar guia no Google, é Guia de Telas, que eu acho que vocês acham de maneira mais fácil também.
10: Tá ótimo, nós conversamos com Janine Mello, ministra dos Direitos Humanos e da Cidadania. Ministra, muito obrigada pela sua entrevista à Voz do Brasil.
8: Obrigada, Mariana, obrigada, Luciano, boa noite, gente.
3: De crédito, cheque especial, financiamento estudantil, o Desenrola chegou para ajudar os brasileiros a se livrarem de vários tipos de dívidas.
10: E entre as novidades do programa está um simulador que calcula os prazos, descontos e o valor final da dívida a ser quitada.
3: Outra facilidade é ter atendimento presencial em uma agência dos Correios.
11: Luciana Abreu é fisioterapeuta e conta que na época da faculdade recorreu ao Fundo de Financiamento Estudantil, FIES, para custear as mensalidades. Já formada, ela acabou atrasando os pagamentos do financiamento e viu o débito virar uma bola de neve. Só em 2023, Luciana conseguiu renegociar a dívida graças ao programa Desenrola Brasil do governo federal.
12: Hoje eu já quitei a minha dívida e isso me proporcionou liberdade e autonomia financeira.
11: Para ajudar pessoas que desejam limpar o nome, o governo do Brasil lançou neste mês o programa Desenrola Brasil Famílias, ou Desenrola 2.0. Além das condições especiais, o programa trouxe ainda uma novidade. Nesta edição, os interessados podem realizar uma simulação com uma nova calculadora digital. Desenvolvida pelo Ministério da Fazenda, a calculadora mostra uma estimativa das condições de renegociação antes que a pessoa procure uma instituição financeira. Segundo o secretário de Reformas Econômicas do Ministério, Regis Dudena, outra função disponível é a possibilidade de calcular o uso do Fundo de Garantia do Tempo de Serviço, FGTS.
13: Automaticamente, esse simulador já faz uma projeção de qual vai ser o tamanho do desconto e como ele poderá vir a parcelar essa dívida, inclusive utilizando-se do saque do FGTS para abatimento dessa dívida. Então é uma ferramenta para ajudar o cidadão a saber se a política pública está sendo aplicada corretamente para ele.
11: A calculadora pode ser acessada no endereço simuladordesenrola.fazenda.gov.br. Para quem prefere atendimento presencial ou não tem facilidade com as ferramentas digitais, também é possível renegociar as dívidas indo a uma das mais de 10 mil agências dos Correios espalhadas pelo país. Reportagem Gabriela Noronha.
10: E na hora de renegociar as dívidas, cuidado com golpes.
3: O Ministério da Fazenda alerta para um golpe que usa um site falso do novo Desenrola Brasil para enganar pessoas interessadas em renegociar dívidas.
14: A página imita canais oficiais e promete limpar o nome do usuário em até 5 dias. Segundo o Ministério, os golpistas pedem consulta de CPF para verificar uma suposta elegibilidade ao programa, coletam informações pessoais e cobram pagamentos via Pix sob a justificativa de taxas administrativas e processamento eletrônico. O site também usa um chat para levantar informações sobre o tipo de dívida, como a do cartão de crédito, por exemplo. A pasta reforça que não existe cobrança de taxa para participar do novo Desenrola Brasil. Vale lembrar que o site oficial do programa está disponível na página do Ministério da Fazenda, gov.br/fazenda. Dilson Santa Fé, para a Voz do Brasil.
10: Proteger a Amazônia e as fronteiras para fortalecer a soberania nacional.
3: É o que pretende o programa Território Seguro e Amazônia Soberana, lançado hoje em Manaus.
10: A iniciativa tem como foco 7 territórios prioritários, onde vivem 38 etnias indígenas.
15: A iniciativa faz parte do Plano Brasil contra o Crime Organizado e integra várias forças do governo federal para enfrentar à criminalidade. O ministro da Justiça e Segurança Pública, Wellington César Lima e Silva, destacou que as facções que agem na Amazônia Legal são diferentes dos grupos criminosos de São Paulo e Rio de Janeiro. Por isso, o programa deve atender a segurança regional e combater crimes divididos em quatro pilares.
16: O primeiro pilar é o lucro. Aqui, o ouro do garimpo ilegal, a madeira sem origem, a terra grilada, a cocaína que desce os rios. O segundo pilar é o controle a partir das prisões e dos territórios dominados, de onde lideranças articulam atividades criminosas. O terceiro pilar é o poder armado, alimentado pelo mercado legal de armas que cruza as fronteiras norte e oeste do país. E finalmente, o quarto pilar é a violência letal contra ribeirinhos, contra lideranças indígenas, contra agentes públicos.
15: O programa tem como foco 7 territórios prioritários, onde vivem 38 etnias indígenas e tem investimento inicial de 209 milhões de reais. A ideia é combinar ações de repressão, prevenção e fortalecimento das economias locais, a fim de evitar que indígenas sejam cooptados pelo crime. Como explica o ministro dos Povos Indígenas, Eloy Terena.
17: Nós detectamos aí dentro dos territórios, além dessas facções, elas vão assediando os indígenas. E muitos indígenas acabam sendo assediados por falta de oportunidade, por não ter outros meios de sobrevivência, sem ter também o apoio para realizar suas atividades próprias, né? Então, não tem perspectiva de vida. Então, é a partir dessa dimensão que o Estado precisa agir.
15: O programa Brasil contra o Crime Organizado foi lançado no dia 12 de maio para desarticular as estruturas econômicas, operacionais e territoriais que sustentam as organizações criminosas. Reportagem Luana Karen.
3: Mais de 19 milhões de famílias em todo o país começam a receber hoje a parcela do mês de maio do Bolsa Família.
4: O repasse foi unificado em 217 municípios brasileiros às famílias que vivem em áreas em emergência ou calamidade pública reconhecidas pelo governo do Brasil.
3: E uma novidade, a partir de hoje as famílias beneficiárias podem contar com um aplicativo renovado.
4: Quem explica pra gente é o ministro do Desenvolvimento e Assistência Social, Família e Combate à Fome, Wellington Dias.
18: É uma ferramenta que permite a cada família beneficiária poder dar solução a problemas que tenha. Por exemplo, por que que teve o bloqueio? Lá no aplicativo você vai conseguir saber e vai conseguir ali dar a solução. Também é uma ferramenta para acessar vários programas além do Bolsa Família. O Minha Casa Minha Vida, como é que eu faço para me cadastrar? O programa Gás do Povo, Luz do Povo, o programa Pé de Meia, ou seja, são várias portas que se abrem para o público do Bolsa Família.
3: E essas foram as notícias do Governo do Brasil.
4: Fique agora com as notícias do Poder Judiciário e do Congresso Nacional. Boa noite.
3: Boa noite para você, até amanhã.
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21: STF invalida lei do Espírito Santo que permite aos pais vetar filhos em aulas sobre gênero e sexualidade.
22: STJ recebe nova denúncia contra ex-governador do Acre em ação por fraude e desvio em obras públicas.
21: TSE realiza confirmação do teste público da urna.
22: Boa noite, eu sou Marcela Luiza.
21: E eu sou Walter Lima.
22: O Supremo Tribunal Federal invalida a lei do Espírito Santo que permitia a pais vetar filhos em aulas sobre gênero e sexualidade.
21: Na mesma sessão virtual, o STF também declarou inconstitucional uma lei de Betim, em Minas Gerais, que proibia o uso da chamada linguagem neutra nas escolas. Marta Ferreira.
23: A norma capixaba foi questionada no Supremo pela Aliança Nacional LGBTI+, pela Associação Brasileira de Famílias Transafetivas e pela Associação Comunitária Cultural e de Apoio Social, Fórum Nacional de Travestis e Transsexuais Negras e Negros. Prevaleceu o voto da relatora ministra Carmen Lúcia. Para ela, o legislativo capixaba extrapolou sua competência constitucional ao tratar de diretrizes e bases da educação, matéria reservada à União. Na avaliação da ministra, a norma interferiu indevidamente no currículo pedagógico, cujas regras são disciplinadas pela Lei de Diretrizes e Bases da Educação Nacional. Na mesma sessão virtual, os ministros também declararam inconstitucional a Lei 7.015 de 2022 do município de Betim, em Minas Gerais, que proibia o uso da chamada linguagem neutra nas escolas. O relator da ação, o ministro Luiz Fux, afirmou que o tribunal tem jurisprudência consolidada, segundo a qual estados e municípios não podem proibir o uso da linguagem neutra em instituições públicas ou privadas de ensino, por se tratar de matéria vinculada às diretrizes educacionais, cuja competência é da União.
22: Corte Especial do STJ recebe nova denúncia contra o ex-governador do Acre, Gladson Camelin.
21: Agora, o político é acusado pelos crimes de peculato, desvio e fraude à licitação por supostas irregularidades na contratação de obras para rodovia estadual em Cruzeiro do Sul. Fátima Uchoa.
0: Com a decisão, o ex-governador se tornou réu em mais uma ação penal. A Corte Especial já o havia condenado a 25 anos e 9 meses de reclusão, a maior pena já aplicada pelo STJ em uma ação penal originária. Segundo o Ministério Público Federal, no início do primeiro mandato no governo do Acre, em 2020, o então governador Gladson Camelin teria articulado esquema para frustrar o caráter competitivo da licitação para obras de duplicação da AC-405, direcionando o contrato para a Construtora Colorado, empresa ligada à família dele. A acusação também aponta suposto superfaturamento no contrato. A relatora na Corte Especial é a ministra Nancy Andrighi.
22: Moradores da Ilha do Marajó, no Pará, buscam atendimento no Mutirão da Justiça do Trabalho.
21: O Mutirão é uma parceria com o Conselho Nacional de Justiça. Luma Soares.
1: Os atendimentos começaram cedo em Portel, na Ilha do Marajó. Centenas de pessoas enfrentaram filas na madrugada para garantir serviços como orientações trabalhistas, emissão de documentos, previdência e atendimento de saúde. Os atendimentos vão até sexta-feira, dia 22, das 8 da manhã às 6 da tarde.
22: O Tribunal Superior Eleitoral realizou a confirmação do teste público da urna.
21: Os investigadores validaram as correções e aprimoramentos nos sistemas eleitorais. Fábio Ruas.
6: O teste de confirmação foi realizado entre os dias 13 e 15 de maio. Os testes comprovaram mais uma vez a segurança do sistema eleitoral brasileiro. Ficou constatado que nenhum dos quatro achados do teste da urna, realizado no final do ano passado, fragilizou o sigilo e a integridade do voto, que são os pilares do processo eleitoral do país.
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22: Uma boa noite.
21: E até amanhã.
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1: Eu sou Paula Groba.
2: E eu sou Ricardo Nakaoka.
1: E estes são os destaques de hoje do Jornal do Senado, que começa agora.
2: 5 estados são premiados no Senado por avanço na alfabetização infantil.
1: Presidente do Banco Central participa de audiência com senadores para prestação de contas e esclarecimentos sobre o Banco Master.
2: Senado debate criação do Estatuto da Poupança para proteger famílias endividadas.
1: Boa noite.
2: Boa noite.
1: Aprender a ler e escrever na idade certa pode definir todo o futuro escolar de uma criança. E alguns estados brasileiros têm conseguido avançar nesse desafio.
2: Hoje, o Senado homenageou 5 governadores que se destacaram pelos resultados na alfabetização de crianças de até 8 anos, reconhecendo políticas públicas que melhoraram o desempenho dos alunos nos primeiros anos da educação básica. Os detalhes na reportagem de Rodrigo Rezende.
3: O reconhecimento é feito a partir de critérios técnicos que levam em conta 4 eixos de avaliação: resultados de alfabetização, equidade, formação de professores e regime de colaboração. O senador Cid Gomes, do PSB do Ceará, que propôs a iniciativa e presidiu a homenagem, afirmou que a premiação é um incentivo para que mais governantes invistam em educação.
4: Hoje, consolidamos a tradição que iniciamos em 2025. Confirmamos o compromisso desta casa com a educação, com a democracia e com a superação das desigualdades. Deixamos claro que os esforços dos governantes que lutam por uma educação de qualidade não passarão desapercebidos.
3: Juliano Manzeppi, representante do governador de Mato Grosso, Otaviano Pivetta, afirmou que o prêmio é resultado de um trabalho coletivo.
5: Esse prêmio não é apenas do governo. Nós dedicamos ele também a todos os gestores, professores, diretores de escolas, prefeitos municipais e toda a classe educadora.
3: Erivonaldo Alves, secretário de Educação da Paraíba, representante do governador Lucas Ribeiro, ressaltou que a alfabetização na idade certa abre diversas portas durante a vida.
6: Em nome de cada aluno paraibano, de 6 a 7 anos de idade, que descobre o mundo através da leitura. Alfabetizar não é apenas um favor, é um direito que todas as crianças têm.
3: O governador do Piauí, Rafael Fonteles, saudou a parceria entre os entes federados na conquista de bons números de alfabetização no estado.
7: Sabemos que essa é uma política executada pelos municípios diretamente, mas pode e deve ser apoiada pelos estados e pelo governo federal.
3: O governador do Ceará, Eumano de Freitas, ressaltou a longevidade das políticas educacionais no estado.
8: É também motivo de orgulho fazer parte de um projeto educacional que se tornou referência nacional e que foi construído com visão de longo prazo, compromisso público e continuidade administrativa.
3: O Comitê Técnico da Comenda conta com representantes do Ministério da Educação, do INEP, do Unicef e de instituições ligadas à educação, caso da Fundação Roberto Marinho, Fundação Lehman, Associação Bem Comum e o Instituto Natura.
1: O senador Marcelo Castro, do MDB do Piauí, cobrou uma decisão definitiva do Supremo Tribunal Federal sobre a divisão dos royalties do petróleo. Hoje, a maior parte desses recursos fica concentrada em 3 estados produtores: Rio de Janeiro, São Paulo e o Espírito Santo.
2: Em 2012, o Congresso aprovou novas regras para ampliar a participação dos estados não produtores, mas a lei acabou suspensa pelo STF em 2013. Neste mês, o julgamento foi retomado, mas voltou a ser interrompido após pedido de vista do ministro Flávio Dino.
9: 86% ficam no Rio de Janeiro, 4,4% no Espírito Santo, 0,6% em São Paulo. Somando tudo, 94% dos royalties do petróleo do Brasil ficam em 3 estados, especialmente em um único estado do Brasil.
1: E outra decisão recente do Supremo Tribunal Federal teve impacto direto nas relações de trabalho e nos direitos das mulheres.
2: O STF considerou constitucional a lei aprovada pelo Senado em 2023, que prevê medidas para promover a igualdade salarial entre homens e mulheres nas empresas. A norma vinha sendo questionada por entidades empresariais e trabalhistas. A reportagem é de Raíssa Abreu.
10: A iniciativa do governo, aprovada pelo Senado em junho de 2023, obriga empresas a divulgarem periodicamente salários e critérios de remuneração de seus funcionários e a adotarem medidas para correção de desigualdades entre salários de homens e mulheres na mesma função. O ministro Alexandre de Moraes considerou que a lei cumpre o objetivo de promover a transparência e enfrentar a desigualdade. Para a relatora da proposta no Senado, a senadora Tereza Leitão, do PT de Pernambuco, ainda há muito por fazer.
11: Eu acho que o primeiro ponto a ser feito é essa radiografia da situação, porque existe já a disparidade e quando você dá o corte racial, ela aumenta, como também cortes regionais, cortes territoriais. Então, esse mapa, a gente precisa se valer dele para poder fazer as políticas de reparação, de superação dessa realidade.
10: Mulheres recebem, em média, 21% a menos que os homens. Quando o recorte é racial, a diferença salarial entre homens brancos e mulheres negras é de 53%.
1: Audiência com o presidente do Banco Central, renegociação de dívidas rurais e propostas para garantir a gratuidade do PIX movimentam a agenda das comissões do Senado nesta semana.
2: Projetos sobre protocolo antirracista e militarização de escolas também estão entre os destaques. Repórter Marcela Diniz.
12: Na terça, a Comissão de Assuntos Econômicos ouve o presidente do Banco Central, Gabriel Galípolo, entre outros assuntos, sobre a fraude do Banco Master e as providências do BC com relação ao BRB, Banco de Brasília. O colegiado também pode votar a utilização do Fundo Social do Pré-Sal para a renegociação de dívidas de produtores rurais. Para o presidente do colegiado, senador Renan Calheiros, do MDB de Alagoas, a crise é grave e demanda solução urgente.
13: Problemas climáticos, com problemas macroeconômicos, guerras, câmbio baixo, mercado reduzido, juros altíssimos, as suas garantias foram comidas pela remuneração desses juros absurdos.
12: Também na terça, a Comissão de Educação analisa o protocolo antirracismo, misoginia e demais preconceitos nas escolas. Na quarta, a

0: sem fins lucrativos, independentemente de sua qualificação.
1: A pauta de votações desta semana também inclui indicações para a representação do Brasil no exterior e para o Conselho Nacional de Justiça, aumento de prazo para contestar a autoria de crimes praticados no ambiente doméstico e ainda a criação da Política Nacional para Estudantes com Altas Habilidades ou Superdotação.
0: Guardar dinheiro no fim do mês ainda é um desafio para milhões de brasileiros endividados. Para estimular a criação de reservas financeiras e reduzir o superendividamento, um projeto em análise no Senado cria o chamado Estatuto da Poupança.
1: A proposta prevê mudanças no FGTS, incentivos ao hábito de poupar e novas regras para contratos de crédito. Os detalhes com a repórter Patrícia Oliveira.
2: A proposta do senador Confúcio Moura, do MDB de Rondônia, cria uma política de orientação para o consumo consciente, por meio de educação financeira, além de incentivos à poupança. Entre as medidas está a criação de prêmios para trabalhadores com saldo no FGTS e para bons pagadores. O projeto também prevê o direito ao arrependimento, com um prazo para reflexão de quem solicitar um empréstimo bancário antes que seja finalizado. Confúcio Moura destaca que facilidades como compras pela internet estimulam o consumo desnecessário por impulso e o endividamento pode levar a decisões arriscadas, como apostas online ou empréstimo consignado.
3: O crédito, que deveria funcionar como apoio momentâneo, passou a ocupar o espaço da renda. Virou ponte para atravessar o mês. Virou instrumento de sobrevivência.
2: O projeto ainda proíbe o aumento automático do limite do cartão ou do cheque especial. E as faturas deverão informar o valor total dos financiamentos em reais.
1: Com edição de Paula Gromba e trabalhos técnicos de João Lira, o Jornal do Senado fica por aqui. Acompanhe agora as notícias da Câmara dos Deputados. Boa noite.
0: Boa noite e até amanhã.
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5: Avança a proposta que cria a política de proteção às pessoas com ostomia.
6: Câmara analisa projeto que regulamenta a atuação do síndico profissional.
5: Deputados debatem obrigação do SUS aceitar exame em clínica privada.
6: Boa noite. Plenário pode votar projeto que obriga o SUS a aceitar exames feitos em clínicas privadas. Entenda na reportagem de Antônio Vital.
7: Ganhou o regime de urgência e pode ser votado a qualquer momento no plenário da Câmara projeto que obriga o Sistema Único de Saúde, o SUS, a aceitar exames realizados em clínicas privadas. A justificativa é que isso poderia acelerar o tratamento de pacientes que enfrentam filas e demora na realização de exames no sistema de saúde público. A proposta condiciona a aceitação dos exames privados aos prazos de validade e padrões de qualidade a serem definidos pelo Ministério da Saúde. Com regime de urgência, o projeto pode ser votado diretamente no plenário da Câmara sem passar pela análise das comissões permanentes da Casa. Mas a votação da urgência provocou debate no plenário. Deputados aliados ao governo criticaram a proposta, com o argumento de que os médicos do SUS hoje não são impedidos de aceitar esses exames e que, se o projeto virar lei, pode beneficiar pacientes que têm condições de pagar. Foi o que disse o deputado Jorge Sola, do PT da Bahia.
8: Não existe nenhuma barreira para que exames feitos na rede privada sejam utilizados pelo SUS. O que existe são critérios da qualidade dos exames que são realizados, serem confiáveis ou não. Esse projeto vai oficializar problemas graves, onde muitas vezes um paciente passa na frente de uma fila existente porque ele tem condição de pagar os procedimentos diagnósticos.
7: O autor do projeto, o deputado Nicolas Ferreira, do PL de Minas Gerais, diz que o uso de exames feitos em clínicas privadas poderia resolver o problema das filas e atrasos no atendimento da rede pública.
9: Quero dizer bem claro que isso é um projeto técnico, um projeto que vem de uma demanda de pessoas reais que precisam de agilidade, tempo e recurso, que serão ali realmente beneficiados, porque ele pode fazer o exame privado e já chegar com o SUS com esse exame para poder ajudar no atendimento. Então, realmente, a união tanto do SUS quanto da rede privada para poder melhorar a saúde no nosso país.
7: Ainda não há data para votação no plenário da Câmara do projeto que obriga o Sistema Único de Saúde a aceitar exames realizados em clínicas privadas. Da Rádio Câmara,

0: De Brasília, Antônio Vital.
1: Votação.
2: Câmara aprova projeto que garante acesso à reprodução assistida para mulheres em tratamento de câncer. A repórter Sofia Peçanha nos conta como deve funcionar.
3: A Câmara dos Deputados aprovou o projeto que estabelece a Política Nacional de Atenção Integral em Reprodução Humana Assistida. Apresentada pela deputada Isa Arruda, do MDB de Pernambuco, a proposta garante o acesso a serviços de reprodução assistida a mulheres em tratamento de câncer que possa afetar a sua fertilidade ou com diagnóstico de endometriose. Segundo a relatora na Comissão de Saúde, a deputada Jandira Fegari, do PSDB do Rio de Janeiro, a medida é necessária para garantir que a política, hoje baseada em portarias do Ministério da Saúde, tenha perenidade e aplicação uniforme em todo o país, oferecendo atendimento seguro a todas as pacientes.
4: A colaboração entre diferentes esferas é fundamental para assegurar a qualidade e a uniformidade dos serviços prestados, já que a governança colaborativa melhora os resultados de políticas públicas complexas como as da saúde.
3: O projeto prevê que o Sistema Único de Saúde, o SUS, assegure o acesso a serviços de reprodução assistida em todas as unidades federativas. Porém, quando a rede do SUS for insuficiente, o poder público poderá recorrer a serviços privados filantrópicos ou sem fins lucrativos. Além disso, o texto garante o acesso ao congelamento de óvulos e a outros serviços de reprodução assistida para mulheres que passam por tratamento de câncer, protegendo o direito à maternidade e a preservação da fertilidade antes de procedimentos que possam prejudicá-la, como afirma a deputada Jandira Fegari.
4: Dessa forma, a possibilidade de preservar a fertilidade oferece uma perspectiva positiva e um ganho significativo na qualidade de vida para as pacientes oncológicas, o que reduz o impacto psicológico associado à perda da capacidade de ter filhos biologicamente.
3: Quando a proposta estiver valendo como lei, todos os procedimentos de reprodução assistida deverão constar da tabela de procedimentos do SUS, garantindo financiamento adequado e acesso integral aos serviços. O projeto que garante acesso à reprodução assistida para mulheres em tratamento de câncer segue para análise do Senado. Da Rádio Câmara de Brasília, Sofia Peçanha.
1: Saúde.
5: Pessoas que passaram por um procedimento cirúrgico chamado ostomia são o foco de um projeto que está sendo examinado na Câmara. O repórter José Carlos Oliveira tem os detalhes.
6: Avança na Câmara dos Deputados a proposta de criação da Política Nacional de Proteção às Pessoas com Ostomia, ou seja, aqueles pacientes que passaram por cirurgia para fazer uma abertura de ligação direta entre um órgão interno e o exterior do corpo. A intenção é garantir direitos, inclusão social e assistência integral a essas pessoas. A proposta do deputado Clodoaldo Magalhães, do PV de Pernambuco, já havia sido alterada na Comissão de Defesa dos Direitos das Pessoas com Deficiência. O texto ganhou ainda mais abrangência após a aprovação na Comissão de Trabalho com relatoria da deputada Flávia Moraes, de Goiás.
7: A gente busca justamente abranger aos outros tipos de ostomia, então a gente trata da ostomia, tanto pode ser na traqueia, quanto pode ser no intestino, e também da situação daquela ostomia provisória, que é temporária, aquela que vai ficar por um tempo e depois ela fecha, e aquela que é constante, permanente, né? Então tudo isso requer cuidado diferenciado e a gente fez então esse detalhamento. E com isso a gente vai ter aí um marco legal importante em relação ao paciente ostomizado.
6: Entre os benefícios previstos estão distribuição gratuita e regular de equipamentos e materiais de ostomia pelo SUS, isenção de impostos sobre produtos e acessórios específicos para a ostomia, centros de referência especializados com atendimento multidisciplinar em todo o país, programas de reabilitação física e reinserção social e laboral, adaptação de banheiros públicos e campanhas de conscientização e educação. O texto ainda protege o paciente de demissão desde a indicação médica para a cirurgia até 12 meses após o retorno ao trabalho. Flávia Moraes comentou a importância da política nacional.
7: Projeto muito relevante, com certeza ele vai trazer uma dignidade, uma qualidade de vida muito diferente para esse paciente, que muitas vezes sofre constrangimento no local de trabalho por falta de adaptação, nos banheiros por falta de adequação.
6: A proposta de Política Nacional de Proteção às Pessoas com Ostomia ainda vai passar pela análise das comissões de saúde, de finanças e tributação e de Constituição e Justiça. Da Rádio Câmara de Brasília, José Carlos Oliveira.
1: Trabalho.
2: Charles Fernandes, do PSD da Bahia, defende a votação urgente de proposta que regulamenta a aposentadoria especial dos agentes comunitários de saúde e de combate a endemias. O deputado afirma que o texto garante justiça e valorização aos trabalhadores.
8: O que, que é esse projeto? Vai trazer a segurança jurídica, vai trazer uma segurança para todos os agentes comunitários de saúde, uma aposentadoria especial. Os homens com 52 anos e as mulheres com 50 anos. Os agentes comunitários de saúde, eles trabalham no dia a dia, caminhando nas ruas, com poeira, com lama, com sol quente. Então, é necessário e é importante regulamentar a aposentadoria especial dos agentes comunitários de saúde.
5: Charles Fernandes lembra que os agentes comunitários de saúde e de combate a endemias prestam a primeira assistência às famílias, exercendo papel essencial na atenção básica ao acompanhar de perto a realidade dos bairros, das comunidades rurais e do interior do país.
1: Comissões.
2: É cada vez mais comum que condomínios tenham como síndico alguém que não mora no local. Por isso, a Câmara está examinando uma proposta que regulamenta a atividade do síndico profissional. A reportagem é de Luiz Cláudio Canuto.
9: Projeto aprovado na Comissão de Trabalho regulamenta a profissão de síndico profissional. O autor da proposta, deputado Paulo Alexandre Barbosa, lembra que o Código Civil de 2002 estabelece que a Assembleia do Condomínio pode escolher síndico que não more no condomínio para exercer a administração, o que possibilitou o surgimento do síndico profissional, uma alternativa cada vez mais comum nos condomínios brasileiros. Há, inclusive, empresas condominiais. Na opinião do deputado, isso mostra busca por mais profissionalismo na gestão condominial, além de resolver o problema de muitos condomínios onde ninguém quer assumir a função. O projeto foi apresentado para regulamentar a figura do síndico profissional no ordenamento jurídico brasileiro e estabelecer regras de contratação, atribuições e responsabilidades, e também prevenir conflitos, dando maior segurança jurídica para todos. O relator da proposta na comissão foi o deputado Léo Prates, da Bahia. Ele modificou o texto original, que previa como pré-requisito para o síndico profissional ter completado o ensino médio. Pela nova versão, a formação exigida é de tecnólogo em gestão de condomínio ou graduação em administração ou direito, além de inscrições nos conselhos regionais de administração ou na OAB.
10: Surgiu a necessidade do Congresso Nacional regular essa atividade, esse projeto, logicamente, nos interessou, porque é um bom debate, e nós conseguimos a aprovação, graças a Deus, unânime, na criação da profissão de síndico profissional, protegendo a sociedade, porque a gente acha que tem que ter uma qualificação para se exercer, já que não é uma atividade tão simples. Ele tem que cuidar de terceirização de mão de obra, ele tem que cuidar de obras de engenharia, uma série de atividades que são atinentes à vida condominial. Então, nós aceitamos a profissão, por exemplo, de técnico em administração, que é nível médio, mas é o mínimo que a gente pode exigir de uma pessoa que vai cuidar de tantas vidas. Então, a gente acha que o projeto saiu redondo, agora ele segue a tramitação na Câmara, e eu acho que ele com certeza vai ter um fim, porque é necessário regular essa profissão que já é exercida por uma série de pessoas.
9: O projeto que regulamenta a profissão de síndico profissional já está na Comissão de Constituição e Justiça. Da Rádio Câmara de Brasília, Luiz Cláudio Canuto.
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1: Segurança Pública.
5: Os deputados aprovaram participação social na elaboração de políticas no plano para enfrentar violência contra a mulher. Acompanhe na reportagem de Júlia Lopes.
11: A Câmara dos Deputados aprovou o projeto que assegura a participação de instituições da sociedade civil na elaboração das políticas de segurança previstas no Plano Nacional de Prevenção e Enfrentamento à Violência contra a Mulher. O projeto muda a Política Nacional de Segurança Pública e Defesa Nacional, que tem entre seus instrumentos o Plano de Enfrentamento à Violência contra a Mulher. A proposta do deputado Marangoni prevê que a participação da sociedade civil no plano tenha caráter opinativo e seja voltada principalmente à rede de atendimento à mulher. Entre as diretrizes do plano estão a proteção da família, o atendimento humanizado, a não revitimização da mulher, além da assistência às vítimas e seus familiares e o incentivo à denúncia. Para a relatora da proposta na Comissão de Defesa dos Direitos da Mulher, deputada Laura Carneiro, do PSD do Rio de Janeiro, a medida fortalece o combate à violência contra a mulher.
12: À disposição do Estado, nas suas três esferas, favorecer a atuação pela defesa da vida da mulher, com o auxílio opinativo das instituições da sociedade civil, que dispõe de conhecimento e atuação sobre o tema, e estou convencida, portanto, que promoveremos avanços concretos na incorporação do olhar e da experiência da sociedade civil num problema da violência contra a mulher.
11: Atualmente, o Brasil conta com diversas ONGs que atuam na defesa dos direitos das mulheres, na promoção da igualdade de gênero e no enfrentamento à violência. Aprovado pelas comissões, o projeto amplia a participação da sociedade no Plano Nacional de Prevenção e Enfrentamento à Violência contra a Mulher, poderá seguir diretamente para o Senado, sem necessidade de votação pelo plenário. Da Rádio Câmara de Brasília, Júlia Lopes.
1: Política.
2: O Conselho de Ética da Câmara dos Deputados aprovou a suspensão de parlamentares envolvidos na ocupação da mesa diretora ocorrida em agosto de 2025. Para Chico Alencar, do PSOL do Rio de Janeiro, a medida é importante para a preservação do decoro e da democracia.
5: Chico Alencar destaca que o placar de 15 votos favoráveis e 4 contrários reflete o entendimento do colegiado sobre a gravidade da obstrução dos trabalhos da Câmara. O deputado também critica a posição de operadores do direito que apoiam atos contra o Estado Democrático.
1: Justiça.
2: Boletins de ocorrência poderão ter o mesmo modelo em todo o país. A ideia é garantir que as informações importantes estejam no documento e facilitar a comparação dos registros de crimes entre os estados. A reportagem é de Maria Neves.
3: A Comissão de Segurança Pública da Câmara dos Deputados aprovou o projeto que exige a utilização de boletins de ocorrência padronizados por todos os integrantes do Sistema Único de Segurança Pública. Atualmente, cada estado adota um modelo próprio de coleta de dados sobre crimes. A proposta do deputado Eduardo Veloso, do Acre, determina ainda que os dados dos boletins de ocorrência sejam incluídos no Sistema Nacional de Informações de Segurança Pública, prisionais, de rastreabilidade de armas e munições, de material genético, de digitais e de drogas. De acordo com Eduardo Veloso, a padronização dos boletins de ocorrência vai possibilitar a uniformidade dos registros e garantir que todas as informações relevantes sejam coletadas. O parlamentar ainda defende que a centralização dos dados no Sistema Nacional de Informações de Segurança Pública vai permitir a análise mais detalhada das ocorrências, o que facilita a identificação de padrões e tendências de criminalidade. Com isso, ele acredita que será mais fácil, inclusive, combater o crime.
13: Essa proposta vai facilitar, padronizar e agilizar a ocorrência em si, fazendo com que a gente tenha também uma resposta mais rápida para o cidadão, vai fazer com que a polícia seja mais efetiva e vai fazer com que aqueles criminosos sejam capturados mais rápido, né? Porque hoje a gente tem uma dificuldade, principalmente nesses pequenos furtos, de uma interligação dos sistemas. E isso aqui vai fazer com qualquer que seja o tipo de ocorrência, essa ligação. Então, eu acredito muito nessa proposta.
3: Ao defender a proposta, o relator, deputado delegado Fábio Costa, do PP de Alagoas, também sustentou que a padronização e a integração dos dados vai facilitar a cooperação entre as forças de segurança e melhorar o combate à criminalidade. Para o parlamentar, a uniformização dos registros vai resultar em dados mais completos, consistentes e comparáveis entre os estados, o que melhora a qualidade das análises. Na opinião de delegado Fábio Costa, esses avanços vão abrir espaço para novas ferramentas de inteligência, estatística e monitoramento. Ele afirma ainda que, com isso, a administração pública poderá tomar decisões mais eficazes. O projeto que padroniza os boletins de ocorrência em todos os estados do país ainda será analisado pela Comissão de Constituição e Justiça. Da Rádio Câmara de Brasília, Maria Neves.
1: Turismo.
5: A Câmara aprovou o projeto que cria a rota turística religiosa do Cariri, interligando os municípios cearenses de Juazeiro do Norte, Crato, Barbalha e Santana do Cariri. Autor da matéria, Yuri do Paredão, do MDB, afirma que a intenção é valorizar o patrimônio cultural e histórico da região.
14: Essa conquista fortalece a fé, valoriza a cultura do nosso povo e gera mais emprego, renda e oportunidades para a nossa região. O Cariri ganha ainda mais reconhecimento nacional como um dos maiores patrimônios religiosos e culturais do Brasil. Seguimos trabalhando com compromisso para levar mais desenvolvimento ao Cariri e a todo o Ceará.
2: O texto prevê que o governo federal poderá cooperar com o Estado e os municípios para melhorar a infraestrutura e o atendimento aos romeiros que visitam os monumentos da fé. Yuri do Paredão acredita que o reconhecimento oficial vai atrair mais investimentos para o turismo religioso no Ceará.
5: Termina agora o Jornal Câmara dos Deputados com trabalhos técnicos de Everson Urani e apresentação de Val Monteiro e Márcio Aquilissardi. Uma boa noite para você.
2: Você fica com as notícias do Tribunal de Contas da União. Boa noite.
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15: O Tribunal de Contas da União fez auditoria para avaliar o uso dos recursos federais destinados à Previdência Social em 2025. Neste ano, o programa deve movimentar cerca de 1 trilhão e 3 bilhões de reais. A Previdência é uma das maiores políticas públicas do país e garante aposentadorias, pensões e outros benefícios a milhões de brasileiros. A fiscalização analisou se os recursos estão sendo aplicados de forma eficiente e se contribuem para ampliar a proteção social e reduzir desigualdades. O TCU identificou que há espaço para melhorar a relação entre planejamento, monitoramento e execução das ações. Segundo a auditoria, o desafio é fazer com que o planejamento reflita com mais precisão os gastos e os resultados esperados. O tribunal fez recomendações para aprimorar a gestão e fortalecer a política. 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

0: 시.
1: 10 e 4.
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5: Você está em boa companhia. Esse é o No Ritmo do Amor. E aqui você vai viajar no tempo, vai pensar nas coisas boas da vida, vai relaxar. Esse é o No Ritmo do Amor. E você pode também participar. 3499-136-2203. Esse é o nosso WhatsApp. Essa noite eu começo com o KC and Sunshine Band. Please Don't Go.

Aqui Marisa Monte com Ed Mota, Ainda Lembro. E a Rosana participa no 3499-136-2203. Ela manda um beijo para o Flávio, o seu namorado. Aninha, estamos juntos há 7 meses, mas parece que conheço o Flávio há tanto tempo. Nos conhecemos em um aplicativo de namoro e está dando super certo. Felicidades para vocês, Rô. Um beijo também para o Guilherme. Ele manda um beijo para o seu pai, o seu Alfredo, que hoje completa 74 anos. Seu Alfredo, muitas alegrias e muita saúde para o senhor.

Sucesso nacional para encerrar a sequência Noite e Dia com Lobão. Antes a voz de Kelly Clarkson, Breakaway. Eu volto, eu não demoro. Vamos ouvir juntinhos essa aqui, ó.

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0: 10:31.
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2: Aqui você é muito bem-vindo e pode participar. Pode pedir a sua música romântica preferida. Pode apenas relaxar. Pode também mandar um beijo para aquela pessoa tão importante para você. E sempre às terças e quintas aqui no Ritmo do Amor tem o quadro Amor de Cinema e você pode contar a sua história pra gente. 3499-136-2203. Esse é o nosso WhatsApp. Você já sabe, é a vez do Chicago. 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

0: Adele, Set Fire to the Rain. Antes, Chima Roots, Do Lado de Cá. Agora a Silvana participa. A final do telefone da Sil é o 3024. Ana, eu gosto demais do seu programa e gostaria que você mandasse um beijo para o Anderson, meu marido, há 27 anos. Temos 3 filhos e agora é só curtir a vida a dois. Ô Silvana, muito obrigada pela sua participação. Um beijo também para o Marcelo, final do telefone 1391. Ele gostaria de ouvir Roupa Nova e já salvei aqui, Marcelo, o seu pedido. Logo, logo eu toco pra você. Obrigada pela sua companhia.
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Para encerrar e muito bem a sequência, o Kiko Zambianchi, Hey Jude. Teve também o Lionel Richie, Stuck on You. Música que o Osvaldo, final do telefone 7742, nos pediu. Osvaldo, muito obrigada pela sua participação. Hora do nosso intervalo. Peraí.

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0: 10h58.
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2: Se nesse momento da sua vida você está conhecendo pessoas, se relacionando para escolher com quem você vai passar o resto da sua vida ou até com quem você pode abrir o seu coração, preste atenção. Aquela pessoa que vive reclamando, provavelmente ela tem a mente fraca, ela não consegue se estabilizar, resolver conflitos. Agora, aquele que tem um caráter já moldado, que sabe exatamente o que quer, ele aceita o desafio e resolve. Não reclama, apenas segue em frente. Essa você conhece. Once Upon a Long Ago.

Lenny Kravitz, Honey. Antes a Patrícia Marx, Quando Chove. A Bárbara tá curtindo a nossa programação, final do telefone 1807. Bárbara, muito obrigada pela sua companhia. Vinícius também tá curtindo a gente. Ana, eu sei que sou novo, tenho 24 anos, mas eu adoro a sua programação. Curto sempre com a minha namorada, Ana Cláudia. Muito obrigada, Vinícius, pela participação de vocês. Uma ótima noite. Beijo para o Fernando. Aninha, sou motorista e gosto demais dessa rádio. Parabéns pelo programa. Muito obrigada, Fernando. Ótima noite para você.

Voltamos ao ano de 1992 com Faith No More, Easy, para encerrar muito bem a sequência. Eu volto depois do intervalo e desejo uma ótima noite para você.

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6: Onze e 26.
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8: Aqui sempre tem música boa e a gente conversa todas as noites. Eu tenho um encontro marcado com você aqui no ritmo do amor. E você pode pedir a sua música romântica preferida. Eu passo o seu pedido para o Rogério Moreira, que é o nosso programador. E logo, logo você curte aqui no ritmo do amor. 3499-136-2203. Esse é o nosso WhatsApp. E para começar mais uma sequência por aqui, Gino Vanelli, I Just Wanna Stop. Ainda hoje tem Roberto Carlos e Coldplay.

Lima, Full Guys e antes a Kenny Grace, Strangers. Um beijo para o Paulo, final do telefone 3094. Ana, sou porteiro e adoro o seu programa. Parabéns. Muito obrigada, Paulo, pela sua companhia. A Márcia, final do telefone 9044, também está curtindo a gente. Ela manda um beijo para o Beto, seu namorado. Aninha, adoramos te ouvir juntinhos. Muito obrigada, Marcinha, pela sua companhia. Uma ótima noite.

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1: O No Ritmo do Amor dessa noite fica por aqui. É o som do Guilherme Arantes, Loucas Horas. Antes, Coldplay, Feels Like I'm Falling in Love. Uma ótima noite pra você, que você descanse, pense nas coisas boas, traga à memória aquilo que te dá esperança, do jeitinho que você pensa. A sua vida acontece. Beijo da Ruiva, fica bem.
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1: Meia-noite e 32.
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0: 1h10.
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3: Essa moda é apaixonada demais. Eu não queria viver uma história dessa, não, viu?

0: 2:13.
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0: 2:22.
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tinha suspirado, tinha beijado o papel devotamente. Era a primeira vez que lhe escreviam aquelas sentimentalidades. E o seu orgulho dilatava-se ao calor amoroso que saía delas, como um corpo ressequido que se estira num banho tépido. Sentia um acréscimo de estima por si mesma e parecia-lhe que entrava enfim numa existência superiormente interessante, onde cada hora tinha o seu encanto.

0: 2h39.
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0: 2h49.
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0: 3:18.
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amigos da Nova Era. Muito bom dia pra todo mundo. E beleza pura, ó nós aqui, Rodrigão e Ximbica. Já cá temos que já cá cheguemos. E vamos começar mais uma edição do programa Sertanejo Bom Demais. O seu programa de modão. A partir de agora tem muita moda boa, muita alegria. E você que está ouvindo a gente aí, ó, já pode participar, viu? Nosso zap é o 3357-1549. Você manda aí a sua mensagem de áudio, seu texto, peça o seu modão e ajude a gente a fazer o programa. Aqui comigo, meu amigo Ximbica. Aê, Ximbica, bom dia pra você, rapaz. Tá bonzinho, né, caboclo? Fazer um programão, né, seu Ximbica? E hoje é terça-feira, dia 19 de maio de 2026. Hoje é o dia do físico e do defensor público. É o Dia Nacional de Combate à Cefaleia e o dia de São Crispim de Viterbo. E, Ximbica, pra começar o programa de hoje, rapaz, cete isso modão aí pra gente com João Mineiro e o Marciano, Meu Desespero.

0: gente, que beleza, é o programa sertanejo bom demais, só modão aqui pra você, você pula da cama feliz e contente, né? Um grande abraço lá pro Marcelo de Campinorte, meu amigo Marcelo, bom dia pra você, o Adilson ouvindo a gente aí também, minha amiga Sebastiana, ei Bastiana, você cai da cama por aí, viu? E o nosso amigão Adailton, que é o esposo da Sebastiana, né? E vamos nós aqui, tem mensagem, bom dia Rodrigo, bom dia Ximbica, galerinha animada das nossas madrugadas, tô aqui sempre na escuta, viu? É a Jana, e toca o modão aí pra nós, Ximbica. Ah, tá certo, minha amiga Jana, ouvinte Aroeira, tá sempre aqui com a gente, né? A gente agradece o carinho da participação, a audiência e deseja um excelente dia pra você com muitas bênçãos. Minha amiga Jana, Ximbica, traz modão especial aí pra Jana e também pra todos os nossos ouvintes, né?
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Nova era e o programa Sertanejo Bom Demais. Rodrigão e Ximbica trazendo muita moda boa aqui pra você. Abraço lá pro Paulinho para Raio. Alô, meu amigo Paulinho para Raio. Bom dia, obrigado pela audiência. O Miguel vindo a gente aí também, o Baiano, né? O Tássio e também o Gilberto. Abraço pra todo mundo. Ximbica, vamos trazer a moda aí, rapaz. Manda aquele modão jeitoso aí pra gente.

Nova Era, melhor do norte de Goiás e o programa Sertanejo Bom Demais, trazendo muita moda boa aqui para você começar muito bem o seu dia. Bom, e às 8 horas da manhã tem para você o Bom Dia Alegria, muita música boa e muita alegria para você aqui nas suas manhãs da Nova Era. Bom dia com alegria, às 8 horas da manhã, aqui na Nova Era. E Ximbica, vamos trazer mais moda, né? Escolhe aquela moda boa e traz aí pra gente.

programa Sertanejo Bom Demais, com muita moda boa, muita alegria aqui pra você, né? E hoje é terça-feira, dia 19 de maio de 2026. Hoje é o dia do físico e do defensor público, é o dia nacional de combate à cefaleia e também é o dia de São Crispim de Viterbo. E Ximbica, é com você, rapaz, escolhe aquele modão no capricho, né? E manda aí pra gente.

Na nova era, o programa Sertanejo Bom Demais. Muito modão aqui pra você. Grande abraço aí pro nosso amigo Froz, caminhoneiro, cortando os estradões e dando essa carona aqui pra gente, que a gente agradece. O João Batista, o grande amigo aí do Froz também, né? A sua esposa, o Robertinho do Vale do Jequitinhonha e também o Osmar. Abraço pra todo mundo. E tem mensagem. Bom dia, Rodrigo Rocha e Ximbica. Bom dia, povo graduado da nova era. Sou eu, Gaúcho. Gostaria de ouvir a música O Cantinho do Céu, com Duduca e Dalvan. Ofereço ao Web, o Antônio, o Zé Maria, o Silvio Pereira, a Cleusa Couto, a Bete Balanço, também o Samuca, o Bené, o Gilberto, o Lino, o Osvaldo, o Chicão, o Washington e também pro Isaías. Aquele abraço, meu amigo Gaúcho. Obrigado pela participação, rapaz. Excelente dia pra você, com muitas bênçãos. E Ximbica, manda aí pra gente então, né? Cantinho do Céu.

Na Nova Era, o programa sertanejo bom demais. Muita moda boa, muita alegria, muita diversão aqui pra você, né? Mandar um grande abraço aqui lá pro João Batista, tá sempre aqui na escuta do nosso programa. Meu amigo João Batista, bom dia pra você. O Fernando ouvindo a gente aí também, né? A Lívia, o Gilberto e também a nossa amiga Jana. Oi, Jana, bom dia. Obrigado pela audiência. E Ximbica, anda aquela moda boa aí pra todo mundo.

Meus amigos da Nova Era, que beleza! É o programa Sertanejo Bom Demais. Você acorda feliz e contente ouvindo muito modão por aqui, né? E ó, hoje é terça-feira, dia 19 de maio de 2026. Hoje é o dia do físico e do defensor público. É o dia nacional de combate à cefaleia. E também é o dia de São Crispim de Viterbo. E Ximica, vamos trazer mais moda, Cabocim. Escolhe aquele modão jeitoso e manda aí pra gente.

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1: Estou te perdoando.
0: E o quê? Tá legal, hein?
1: Se hoje estamos juntinhos,
0: o quê?

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5: A redução das chuvas em algumas áreas produtoras do Brasil começa a preocupar produtores rurais. Em regiões do centro-oeste e parte do sudeste, o tempo mais seco tem levado à queda da umidade do solo, o que pode impactar o desenvolvimento das lavouras e também de pastagens. Especialistas alertam que o monitoramento climático é fundamental nesse momento, principalmente para produtores que dependem de boas condições para garantir produtividade e reduzindo perdas.
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2: Meus amigos da Nova Era, é o programa Sertanejo Bom Demais. Muita moda boa aqui pra você começar muito bem o seu dia. Põe às 17 horas, tem pra você o Território Sertanejo. As melhores modas sertanejas pra você aqui na programação da Nova Era. Território Sertanejo, às 17 horas. E Ximbica, vamos trazer mais moda aí, pessoal, né? Escolhe o modão jeitoso no capricho e traz aí pra gente.

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1: É, falando assim pra vocês, é bom demais da conta, né? Acordar cedinho, ligar aqui na Nova Era, ouvir o Rodrigão, Chimbica, programa sertanejo bom demais. Só moda boa aqui pra você. E um grande abraço lá pra Maria Bispo, lá em Campinorte, a Chimbica. O Parreira Neto da Vila Nossa Senhora da Badia, ouvindo a gente aí também. O Reginaldo e também a Maquiane. Um ótimo dia pra todo mundo. E Chimbica, escolhe aquele modão no capricho e manda aí pra todo mundo.

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2: Nova Era, melhor do norte de Goiás. E o programa Sertanejo Bom Demais. Aqui se acorda ouvindo muito modão, modão dos bons. Até às 8 horas da manhã, muito modão e muita alegria pra você aqui na Nova Era. E Ximbica, vamos trazer mais moda aí, né, Caboquinho? E escolhe aquela moda boa no capricho e carca aí pra gente.

Esse é o programa Sertanejo Bom Demais. Essa festa boa que vocês gostam por aqui, nas suas madrugadas, nas suas manhãs da nova era, com muito modão pra você acordar feliz e contente, né? E hoje é terça-feira, dia 19 de maio de 2026. Hoje é o dia do físico e do defensor público. É o dia nacional de combate à cefaleia. E também é o dia de São Crispim de Viterbo. E Ximbica, é com você. Carca mais um modão aí pra gente.

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2: Na Nova Era, o programa Sertanejo Bom Demais. Muito modão aqui pra você. E um grande abraço lá pro Wesley Monteiro, sua mãe Valdelice Gonçalves, seu pai Ailton Monteiro, ouvindo a gente aí também, o Evangelista e também o Padeiro Formiga, Oximbica. É beleza pura. E vamos nós aqui, tem mensagem. Bom dia, Rodrigo Oximbica. Toca aí pra gente, trio Parada Dura, Vivendo Aqui no Mato. Ofereço pra minha esposa, Rosélia, pros meus filhos, a Jaiara, o Juan, o Rauan e pra todos os ouvintes da Nova Era. Um excelente dia pra todos nós. Tchau, obrigado. É o Jairo Eletricista. Ah, meu amigão Jairo Eletricista. Você tá bonzinho, né, rapaz? Obrigado pela participação. Ótimo dia pra você. Abraço aí pra toda a família. E Oximbica, anda moda aí pra gente então, né? Com trio Parada Dura, Vivendo Aqui no Mato.

Demais. É o programa Sertanejo Bom Demais, aqui na Nova Era, só modão dos bons pra você. Um abraço lá pro Tião de Minas. Alô, meu amigo Tião de Minas. Bom dia, caboclo. A Patrícia Ferreira ouvindo a gente aí também. A Camila. Oi, Camila. Bom dia. E também o Sansão Bispo, na Fazenda Água Clara. Abraço aí pros nossos amigos da Fazenda Água Clara. Ximbica com você, rapaz. Dibuia aquela moda boa aí pra todo mundo.

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9: Tem um trabalho feito nos bastidores da Assembleia Legislativa de Goiás que muita gente ainda precisa conhecer. 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
3: 7:02.

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2: Nova Era, melhor do norte de Goiás. E o programa Sertanejo Bom Demais. Aqui se acorda ouvindo muito modão, modão dos bons. 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E Chimbica, vamos trazer mais moda aí, né, Caboquim? Escolhe aquela moda boa no capricho e carca aí pra gente.

Vamos nós aqui, meu amigo Ximbica. É o programa sertanejo bom demais. Rodrigão e Ximbica fazendo essa festa boa que vocês gostam por aqui, né? Manda um abraço aqui lá pro Gonçalves, tá lá no Piauí ouvindo a gente. O José Mendes, tá lá em Formosa, Ximbica. O Edmilson, também o Nobre e o Wilton, mais o Ocione. Abraço pra todo mundo. E tem mensagem aqui. Bom dia, meus queridos amigos Rodrigo e Ximbica. Tudo bem com vocês? Mas nós aqui tá bom, né? Bom dia aí também pra família da Nova Era. Se possível, toca aí pra gente Trio Parada Dura, Boi Tufão. Ofereço pra todos os ouvintes, pra vocês, também pra minha família. Aqui é o Eloy, sempre ouvindo vocês, meus amigos. Ah, que beleza. E a gente agradece, meu amigão Eloy. Satisfação receber a sua mensagem, viu? Ótimo dia, muitas bênçãos e participe sempre. Aí, Ximbica, é com você, rapaz. Manda a moda aí pra gente, né? Com Trio Parada Dura.

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2: Nova Era e o programa Sertanejo Bom Demais, com muita moda boa, muita alegria aqui pra você, né? E hoje é terça-feira, dia 19 de maio de 2026. Hoje é o dia do físico e do defensor público. É o dia nacional de combate à cefaleia. E também é o dia de São Crispim de Viterbo. E Ximbica, é com você, rapaz. Escolhe aquele modão no capricho, né? E manda aí pra gente.

Nova Era, o programa sertanejo bom demais. Você acorda feliz e contente ouvindo muito modão aqui com a gente, né? Manda um abraço lá pro Jair Rodrigues Maia. Alô, meu amigo Jair Rodrigues Maia. Bom dia pra você. Nossa amiga Sebastiana, seu esposo Adailton, sempre ouvindo a gente aqui também, né? A dona Ireni, lá na chácara Nosso Sonho. Minha amiga Ireni, bom dia. Obrigado pela audiência. E a Jana, sempre ouvindo a gente aqui também, né? Minha amiga Jana, bom dia pra você. Ô, Chibica, é com você, rapaz. Manda aquele modão especial aí pra todos os nossos ouvintes.

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2: Nova Era, rádio que faz diferente. E o programa Sertanejo Bom Demais. Acordando você com muito modão. Até às 8 horas da manhã, muito modão e muita alegria pra você aqui na Nova Era. Meu amigo Chimbica, escolhe mais um modão e carca aí pra gente.

Nova Era, melhor do norte de Goiás, e o programa Sertanejo Bom Demais, trazendo muita moda boa aqui para você começar muito bem o seu dia. Até às 8 horas da manhã, muito modão e muita alegria para você aqui na

Meus amigos da Nova Era, é o programa Sertanejo Bom Demais. Muito modão aqui pra você. Abraço pro Luiz, também o Francisco, a Dona Alda, o Milton, o Palito ouvindo a gente aí também. A Luciana, minha amiga Luciana, bom dia. E também o seu esposo Jovaci, lá na Fazenda Água Bonita, lá em Formoso. Abraço pra todo mundo. E Ximica, manda aquele modão jeitoso aí pra todos os nossos ouvintes, né?

0: meus amigos, final de mais esta edição do programa Sertanejo Bom Demais, aqui na Nova Era, nesta terça-feira, dia 19 de maio de 2026. O programa foi bom demais da conta, né? Muita moda boa, muita alegria e a gente agradece muito a você, amigo ouvinte da Nova Era, está sempre aqui com a gente, né? Na sintonia do nosso programa, participando e ajudando a gente a fazer o melhor programa de modão aqui do seu rádio. Muito obrigado, meu amigo Chimbica. Bom, a gente vai ficando por aqui, desejando pra você uma terça-feira com muitas alegrias, realizações, sucesso e tudo de bom, né? E a gente volta amanhã, às 5 da manhã, com muito mais modão e muita alegria pra você, aqui na Nova Era. Tchau, minha gente!
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9: Nova Era 8:02.
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bom dia, bom dia, bom dia, bom dia. Demorou, mas cheguei, meu povo. Que bom ter você aqui, muito prazer. Eu sou a Ale Rodrigues, te faço companhia até às 11, com muita música boa, promoções e, claro, muita alegria nessa manhã de terça-feira, 19 de maio de 2026. Muito prazer, sou a Ale Rodrigues, é muito bom ter você aqui, ter a sua companhia, o seu Bom Dia Alegria está no ar, com muita alegria pra você. O dia tá lindo, ensolarado, aquela energia positiva, eu já começo desejando uma feliz terça-feira. É pra frente que se anda, é pra cima que se olha, é lutando que se conquista, é confiando em Deus que tudo dá certo. Um ótimo dia pra você, 8 horas e 5 minutos por aqui, e a gente começa aí com uma no Batidão Universo, com participação de Matheus e Cauã. Feliz terça-feira.

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2: Nova Era 8:17.
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2: É bom dia com muita alegria pra você. E eu já comecei o dia no atrapalho, viu, minha gente? É assim mesmo, a vida é assim. Um ótimo dia para você que está no trabalho, para você que está a caminho do trabalho, meus amigos da Zona Rural, um ótimo dia para vocês. E a gente começa a nossa manhã de terça-feira falando de coisa boa, né? 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Deixa eu ver quem já tá por aqui com a gente. Já tem muita gente aqui, tá? Meu amigo Edilson Marques, lá de Afogados de Ingazeira, Pernambuco, já tá aqui ligadaço com a gente. Um bom dia pra você, meu amigo, como é que você tá? Edilson, que bom ter você aqui. Feliz terça-feira, tá, gente? Feliz terça-feira. A Thaís também já tá por aqui, tá participando aqui da promoção também. Thaís, um ótimo dia. Daqui a pouco eu volto com as músicas, os pedidos musicais aqui. Djalma Marques já tá por aqui, Barro Vermelho, município de Campo Norte. Um ótimo dia para você, meu amigo. Como é que você tá? Com animação total. A minha amiga Raimundinha já tá por aqui. Deixa eu ver o que ela mandou aqui pra gente.
4: Bom dia, minha linda. Tudo
2: bom
4: bem?
2: Dia.
4: Gostei dessas palavras.
2: Tô bem demais.
4: No começo do passou indo pra mim com a Maria Marçal.
2: Certo.
4: Se não fosse Deus. Uma feliz pra você e pra minha
2: boa
4: madrinha,
2: pedida.
4: Lá no Recanto da Serra.
2: Muito obrigada.
4: Tenha um bom dia, que Deus abençoe a sua vida, te proteja.
2: A sua também, muito obrigada.
4: Fique com Deus.
2: Amém. Que bom, uma feliz terça-feira pra você, minha linda. A Thaís tá por aqui, bom dia, meu nome é Bruna. E quero oferecer uma música pro meu marido Wilson. Tá tirando leite, escutando vocês. É, e a música é Thaís Reis, Eu Te Esperarei, é isso? Não aparece o nome aqui certo? É, um ótimo dia pra você, um ótimo dia pro seu esposo aí, Wilson, né? Tá tirando leite, que coisa boa, isso é bom demais, gente, né? Ai, ai, gente, e tá passando rápido, vocês estão percebendo que tá passando rápido? A gente já tá no mês de maio, daqui a pouco a gente chega no final do ano, as coisas estão passando rápido demais. E a enquete de hoje, eu vou começar aqui com uma enquete, que já estão me cobrando aqui, é cedinho, é assim que começa, cedo já me cobra enquete, né? É a enquete de hoje. Na sua opinião, qual foi a melhor invenção do mundo? Na sua opinião, qual foi a melhor coisa que inventaram? A melhor invenção do mundo que você fala assim, nossa, eu penso que foi a melhor coisa que inventaram foi isso. Foi o celular, foi uma máquina de lavar, foi um avião, foi isso. Manda aqui, eu quero saber da sua opinião. E atenção, o astral de hoje, a primeira parte do astral, a gente já começa aqui. Atenção, quem é do signo de Áries, Wagner Camargo, Vanilda, Djalma Marques, Touro, Luciano, Reginaldo, Flávio Amadeu, Gêmeos, Júnior, Gilberto, signo de Câncer, Sidislene e Noel Lopes. E depois do astral tem mais música pra você, tá? Vamos começar aí de Linda Demais com Roupa Nova, pedido do meu amigo Edilson Marques, lá em Afogados de Ingazeira, Pernambuco. Um ótimo dia pra você, feliz terça-feira.
1: 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E o Bom Astral está no ar. Que bom ter você com a gente. Oi, Kelzinha, tudo bem?
5: Fala, Cido! E aí, tudo ótimo?
1: Vamos lá, o que você tem pra gente hoje?
5: Vamos lá, gente, começando com quem é de Áries, hein? O dia começa com novidades. Os astros trazem determinação e dinamismo pra você correr atrás das suas ambições. É hora de se mexer e agir pra ver o dinheiro entrar na conta bancária. Você deve sentir ainda mais prazer ao cuidar do lar, hein? O número hoje é o 11, a cor azul.
1: Oi, Touro! Os astros trazem mais coragem e ousadia e iniciativa para transformar desafios em oportunidades e sonhos em realidade. Vai com força, foco e confiança, porque o sucesso tá garantido. Número 54, cor preto.
5: Agora com você, Gêmeos, atenção. Você vai começar o dia com tudo e pode realizar uma porção de coisas. Aproveite para colocar o serviço em dia, hein? Hoje os frutos da sua dedicação virão pro seu bolso, mas procure não misturar dinheiro com relações sociais. O número para hoje é o 50 e a cor violeta.
1: Você que é de Câncer, a lua desperta sua necessidade de paz e silêncio. Portanto, não estranhe se quiser se isolar. Mas isso não deve ser ruim. E você pode aproveitar para dar um gás no trabalho, nos estudos, ou então cuidar dos seus interesses mais íntimos. Número 44, cor bege.
5: E daqui a pouco a gente volta com mais previsões para o seu horóscopo aqui do Bom Astral. Para quem é Leão, Virgem, Libra e Escorpião.
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3: Nova Era 8h47. 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

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Deixa eu ver quem tá aqui com a gente. Já aqui o José Lourenço. Bom dia, José Lourenço. Tudo bem? Como é que você tá? Cidislene, princesa, bom dia. Deixa eu ver o que ela mandou aqui. Nunca deixe de agradecer a Deus, porque Ele nunca deixou de cuidar de você. Bom dia, é verdade. Bom dia para você, minha querida. Muito bom ter você aqui. É, e o Diego. Diego, bom dia, tudo bem? Como é que você tá? Tranquilo? Beijo bem grandão pra Goianésia, como sempre. Muito

0: impacto em você aqui, meu amigo? Ele respondeu, eu coloquei uma enquete no ar, né? Qual foi, na sua opinião, qual foi a melhor invenção do mundo, né? Diego tá respondendo aqui que a melhor invenção do mundo foi a máquina de lavar roupas, né? Imagina! Você coloca a roupa lá e você já tira a roupa seca praticamente, né? Antigamente, o Diego falando que antigamente a vida não era assim, né? A gente tinha que pegar as roupas, colocar em uma bacia na beira de um rio e lavar em cima de uma tábua. Era muito difícil. E a máquina de lavar, ela facilitou muito a vida do homem solteiro, da dona de casa, que coloca a roupa para lavar e vai fazer outras coisas. Então ele falou assim que a melhor invenção foi essa. eu concordo. E no final eu falo qual a minha opinião. Mas praticamente você já falou, Diego. Realmente a máquina de lavar é algo muito importante mesmo. Nossa, é realmente que facilita muito a vida da gente, né? E eu concordo com você. E você, na sua opinião, qual a melhor invenção do mundo? Você fala assim, não, foi... Inventaram muito bom mesmo. Pra mim, foi a melhor invenção do mundo. Fala aí que eu quero saber. Deixa eu ver quem tá por aqui. A minha amiga Bruna pediu a música aí pra oferecer pro esposo dela, né? Eu Te Esperarei, na voz de Thaís Reis. Bruna, vou ficar te devendo. Botei aqui só na voz da Taeme, tá? Vou tocar pra você. Ela tá oferecendo pro esposo dela, o Wilson, tá? Um ótimo dia pra vocês. Feliz terça-feira. Deixa eu ver o que Eduardo mandou aqui.
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2: Bom dia, mano. Bom dia. Aqui na obra no Recanto da Serra. São José Lourenço. Martião.
0: Tá certo.
2: Manda uma música aí pra nós ir.
0: José Lourenço.
2: Cristiano, Cadeira Cativa.
0: Cadeira Cativa. Já parece com você essa música, Eduardo. Um ótimo dia pra vocês aí na obra no Recanto da Serra, José Lourenço, Ivo, Zé Bastião, Eduardo. Que Deus dê um ótimo dia de trabalho pra vocês. Um dia de trabalho produtivo, tá? Com muita paz, amor, saúde e muita proteção de Deus sobre a vida de vocês. Daqui a pouco eu toco a tua música, tá, Eduardo? Calma aí, deixa eu ver aqui. A Vanilda, bom dia, tudo bem?
3: Bom dia, tudo bem? Aqui é Vanilda.
0: Bom demais.
3: Ouço você todos os dias, tá bom?
0: Olha, que legal.
3: Tô passando mesmo, Lene, só pra te desejar um bom dia e responder sua enquete. A sua enquete, Lene, a invenção melhor que eles já arrumaram foi a geladeira.
0: Olha, primeiro era interessante.
3: A geladeira, né?
0: Nossa.
3: Tchau, tchau, tá? Tenha um bom dia.
0: Verdade, Vanilda, concordo com você. A geladeira também é uma invenção muito boa, né? Imagina num calorzão brabo. A gente tomar água quente, não ter um suco gelado pra tomar. E pra guardar as coisas, né? Carnes, as coisas assim. Antigamente era muito mais difícil, a gente guardava as coisas, tinha que colocar 1 quilo de sal pra poder manter mais tempo e secar no sol. Era bom, né? Uma carninha seca, claro. Mas assim, era muito mais difícil, perdia bastante. E a geladeira, sem sombra de dúvida, é algo também muito importante, né? Que inventaram, gostei. E na sua opinião, qual foi a melhor invenção do mundo? Então fala aqui, responde aqui que daqui a pouco eu volto. E a gente vai falar aqui da promoção Drogaria Badia, que te deixa mais saudável todos os dias. 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José Lourenço, gostaria de ouvir uma música de Henrique Juliano, eu ofereço especialmente pra ele, não terminou aqui de... não terminou de escrever, vou esperar. Daqui a pouco eu volto no próximo bloco. E a segunda parte do Astral de hoje, atenção pra quem é do signo de Leão, José Lourenço, G. Bonfim, Raimundinha, Gretsana, Virgem, Lidiane, Diego, Lázaro Gomes, Maria Bispo, Jânio Ferreira, Libra, Lala, Rogério, Escorpião, Ana Cláudia, Cleuber Guimarães e Ana Paula. E depois do astral tem muito mais música aí pra você. 8 horas e 55 minutos por aqui. Um ótimo dia.
4: 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E agora a gente vai pra outro grupinho aí, né? Inclusive o meu tá dentro.
5: Vamos lá, querido. Então chegou a sua vez, Leão.
4: Vai lá, manda coisa boa pra mim, Kelzinha.
5: Leãozinho, vai com fé, foco e confiança, porque o dia deve reunir excelentes oportunidades e você pode alcançar objetivos importantes. Os astros mandam um baita incentivo para suas ambições, pavimentando o caminho para você conquistar mais conhecimento. O número é o 5 e a cor branco.
4: E atenção, você que é de virgem, valorize suas qualidades, confie em seu foco, em seu taco e mostre aos chefes o tamanho da sua competência. Você tem tudo para bater metas e chegar aonde quer. O momento é top para sair da sua zona de conforto, ver gente diferente e ampliar sua rede de relações. Número 2, cor bege.
5: Agora com você, Libra. Olha, Libra, não vão faltar determinação, garra e capacidade empreendedora para incrementar os seus ganhos. A chance, inclusive, de quitar pendências e guardar um dinheirinho. Chegou a hora de lacrar, brilhar e se destacar, hein? O número é o 60 e a cor é o verde.
4: E você que é de Escorpião, será preciso ralar bastante para dar conta das suas responsabilidades, mas você vai colher frutos excelentes e tem tudo para atrair melhorias. Número 17, cor azul.
5: E daqui a pouco a gente volta com as últimas previsões pro seu horóscopo aqui no Bom Astral, hein? Pra quem é Sagitário, Capricórnio, Aquário e Peixes.
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3: Nova Era, 9 horas e 10 minutos agora.
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3: 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Deixa eu ver quem tá por aqui participando com a gente. A minha amiga Elizabeth, um ótimo dia.
5: Bom dia, Lena Elizabeth.
3: Bom dia.
5: De participar do Pix.
3: Sim, coisa boa, já tá participando.
5: A melhor invenção que inventou foi a máquina de lavar roupa.
3: É verdade, Elizabeth. O Diego respondeu a mesma coisa, que a melhor invenção do mundo é a máquina de lavar roupa, né? Porque imagina, antigamente era muito difícil, né? Eu pelo menos lavei roupa na mão, no rio, em cima de uma tábua. Então, nossa, as coisas melhoraram muito mesmo. A gente joga a roupa lá e ela já sai quase seca e pronto. Não dá trabalho nenhum, só colocar lá dentro, né? Realmente é uma invenção muito essencial. Deixa eu ver quem tá respondendo aqui mais a nossa enquete.
6: Bom dia, minha linda.
3: Bom dia, querida.
6: Eu acho que a melhor invenção que inventou no mundo, né, é o celular.
3: É.
6: Porque através dele a gente pode falar com a família da gente, né, que tá longe.
3: É verdade.
6: A gente não vê, mas pelo menos pode falar, pode ver pelo vídeo, né? Então acho que não tem outra coisa melhor do que o celular, querida. foi inventado, né? Igual eu que moro longe da minha família, pelo menos eu posso falar com a minha mãe, posso ver ela, né, pelo vídeo. É muito bom falar com minhas irmãs, então eu acho que é a melhor coisa. Foi inventada.
3: É.
6: Bom dia.
3: Bom dia, minha amiga Raimundinha respondeu algo bem interessante. O celular é uma invenção muito essencial também. E antigamente eu assistia os filmes, né? E via as pessoas falando ali, se vendo através de um na época um celularzinho quadrado, e eu pensava assim, nossa, que besteira, né? Na época eu tinha aquele celularzinho Nokia quadradinho, tijolinho, né? Claro que não era isso tudo aí. Mas eu ficava pensando, eu assistia os filmes que já, a pessoa já conseguia ver na tela, a pessoa em outro lugar. Aí eu pensava assim na minha mente, mas que besteira, né? Como que a gente vai conseguir ver outra pessoa numa tela de um celular desse quadrado, né? E olha só, que coisa boa. Hoje a gente consegue ver, a pessoa tá lá em outra cidade, a gente liga chamada de vídeo e vê tudo. É muito interessante, as invenções realmente... É muito essencial, máquina, geladeira, como foi respondido aqui, celular, entre outras mais invenções essenciais para a vida do ser humano. E na sua opinião, qual foi a melhor invenção do mundo? Que você fala assim, nossa, isso aqui foi a melhor invenção. Com certeza é algo muito bom. E lembrando que no final eu falo aqui a minha opinião sobre o que eu acho, qual a melhor invenção do mundo. Mas antes, vamos aí ver a última parte agora do astral. Atenção para quem é Sagitário: Bruno Garcia, Daniele, Capricórnio, Natália Guiar, Leandro, Aquário, Paula Nayara, Mary Lisboa e Peixes, Cida Borges e Júlio César. 9 horas e 15 minutos por aqui. E a gente vai de mais música depois do astral. Um ótimo dia para você.
0: 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E o bom astral continua por aqui. Kelzinha, quem vem agora?
7: Chegou a sua vez, Sagitário. Atenção, Sagita. Dinamismo, garra e iniciativa serão seus trunfos para se destacar, hein? Sua vitalidade física e mental estará no auge e você contará com toda a disposição para ir atrás dos seus interesses. O número é o 20 e a cor é o prata.
0: Atenção, você que é de Capricórnio. Os astros anunciam um período perfeito para você se destacar em tudo o que fizer. A sorte vai soprar forte em sua direção. O cenário também está favorável no lado profissional e suas habilidades vão ficar cristalinas. Número 22, cor rosa.
7: Agora é com você, Aquário. Olha, Aquário, hoje tudo deve fluir do jeitinho que você espera no ambiente de trabalho. Seus talentos vão bombar e a sua simpatia será contagiante. Boas energias vão comandar a saúde também, hein? Mas não se estresse com tarefas do lar. Hoje o seu número é o 14 e a cor é o rosa.
0: Atenção, você que é de peixes, quer?
7: Bora!
0: Você vai defender seus pontos de vista com unhas e dentes e tudo indica que dará sua palavra final. Isso acontece em casa, aposto. Uma forte concentração de astros deve beneficiar de forma especial os assuntos familiares, mas o trabalho não fica de fora. Número 41, cor azul.
7: Então tá, essas foram as previsões de hoje pra você.
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0: 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E tá pertinho, viu? Hoje é 19 já, tá voando o tempo. Deixa eu ver quem tá por aqui. A Lídia. Bom dia, Lídia. Tudo bem? Como é que você tá? Tranquila? Um beijo bem grandão pra essa cidade linda aí de Minaçu. Que coisa boa ter você aqui. A Lídia falou que a melhor invenção do mundo é o carro, o automóvel. Porque na época, imagine na época dos nossos antepassados, era muito difícil a gente se locomover de uma cidade para outra, né? As pessoas usavam animais, jumento, camelo, nessas épocas. E andava a pé, às vezes passava 40 dias para chegar em outro lugar. E era muito difícil. Hoje a gente sai daqui e no dia seguinte já está no Maranhão, em São Paulo, no Rio, né? Através do automóvel. Realmente foi uma invenção muito importante mesmo, viu, Lídia? Muito importante o automóvel. Eu lembro que eu era criança e eu assistia uns desenhozinhos e passou, acho que é os Flintstones, né, que fala que ele andava num carrinho de madeira, de pau. Eu lembro disso. Eu achava aquilo interessante, mas eles empurravam com o pé, né? E aí depois eu vi uma matéria que falava assim, que no futuro o homem ia conseguir andar até 40 km por hora, né? Eles iam inventar um automóvel, um carro para se locomover que ia andar até 40 km por hora, né? E assim, gente, olha só o que a gente tem aí hoje. Avião, automóveis que andam aí, nossa, rápido demais. Então, o carro foi uma invenção muito importante mesmo. A Bruna tá falando que a maior invenção é a energia elétrica. Também, né? A energia elétrica também, já imaginou a gente ficar o tempo inteiro no escuro? Durante o dia a gente ia ficar de boa, né? Mas durante a noite não ia ter como. E sem falar também das coisas que só funcionam através da energia elétrica, né? Geladeira, máquina, aliás, tudo, né, gente? Até a gente mesmo. Então, realmente, Bruna, concordo com você. E na sua opinião, qual foi a melhor invenção do mundo pra você? Me fala aí que eu quero saber. E por último, no finalzinho, eu respondo aqui, na minha opinião, qual a melhor invenção do mundo. Deixa eu ver o que aqui o Reni mandou aqui pra gente.
1: Olá, bom dia. Bom eu gostaria dia, de ouvir Reni. A música do Zeca Pagodinho, verdade, e oferecer pra todos que gostam da música.
0: Tá, viu? Certo.
1: E pra vocês também.
0: Obrigada, Reni. Um ótimo dia. Feliz terça-feira, tá? A terça-feira tá boa demais, gente. Tranquilo, que coisa boa, aquela paz. Aquele sol brilhando, né, Reni? Um ótimo dia pra você que está no lago, que coisa boa, né? 9 horas e 37 minutos, daqui a pouco eu volto, tá? Depois drops do pet, tem mais música pra você.

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1: Por que os gatos gostam tanto de janelas? A gente chega hoje no Drops do Pet com essa curiosidade felina que todo mundo que tem gato conhece bem. Basta ter uma janela aberta e lá está ele, observando o mundo como se estivesse assistindo a uma série. Isso acontece porque os gatos são animais muito curiosos e visuais. Ficar na janela estimula os sentidos. Eles observam movimentos, escutam sons, sentem cheiros e acompanham o ambiente externo. Para um gato, isso é uma forma importante de enriquecimento mental. Mas atenção, janelas precisam estar teladas. Segurança sempre vem em primeiro lugar.
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0: O Vira Nova Era é bom demais, que coisa boa ter você aqui, gente. 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Já tem muita gente mandando mensagem aqui, outras perguntando qual é a frase premiada. 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Não ouvi. Ó, Drogaria Badia, aqui te deixa mais saudável todos os dias. A Paula Nayara mandou assim pra mim, Drogaria Badia te deixa mais feliz todos os dias. Mas tá bom, né? Te deixa mais feliz também. Tá saudável, tá feliz. Que coisa boa. 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Tem muita gente aqui, deixa eu ver quem tá aqui. A Naju, bom dia, Naju, tudo bem? A Ju perguntando se pode participar, claro, com certeza deve participar e quem sabe você tira a sorte aí de levar esse Pix. Santiago e Oneide tá por aqui, um ótimo dia para você, que bom ter você aqui, feliz terça-feira. Quem tá sintonizado com a gente é o Samuel Constantino, no Rio de Janeiro, tá aqui no nosso site, tá, gente? Sintonizado aqui, vendo a programação ao vivo. É, que coisa boa, novidade para você. Você pode estar em qualquer canto desse planeta, desse lindo planeta chamado Planeta Terra, e nos acompanhar aqui os bastidores, ao vivo e a cores. É, que coisa boa, Nova Era é assim, top de linha. E ele tá aqui acompanhando, mandou um bom dia para toda a galera da Nova Era. Bom dia para mim. E pediu a música de Edson e Hudson, Por Te Amar Assim. Olha só que coisa boa, muito bom ter você aqui, Samuel Constantino. Seja muito bem-vindo, tá? 9 horas e 55 minutos por aqui, vamos de música pra você. Feliz terça-feira.
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3: 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Quero mandar um alô especial rapidinho aqui ao meu amigo Aurelino, lá de Mara Rosa, tá sintonizado com a gente. E a Nilza, lá em Amaralina. Um ótimo dia para vocês. Feliz terça-feira. Muito bom ter vocês aqui, tá? E hoje, com a Aninha na cozinha, ela traz uma receita inovadora. Uma salada de batata com bacon. Aliás, gente, uma salada de banana com bacon, tá? Maravilhosa. Presta atenção para você que não abre mão de uma boa receita. Logo mais depois, tem Luan Santana, com participação de Léo Foguete. Dona, um ótimo dia para você.
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7: Oi, gente, eu sou a Aninha e trouxe mais uma receita pra você. Hoje vamos preparar salada de batata e bacon. Anote os ingredientes: 3 batatas em cubos, 1 cenoura ralada, 1 lata de ervilha escorrida, 1 lata de milho verde escorrido também, 4 colheres de sopa de maionese e, se você precisar, pode colocar um pouco mais. Meia xícara de chá de cebolinha picada, sal a gosto e 1 xícara de chá de bacon frito picado. Eu já estou com água na boca. Cozinha a batata em água fervente até ficar macia, al dente. Não pode ficar muito mole a batata. Depois escorra a água, transfira para uma tigela e deixe descansando por um tempo para mornar. Adicione a cenoura, a ervilha, o milho, a maionese, o creme de leite e a cebolinha. Depois tempere com sal e com aqueles temperos que você gosta, os seus favoritos, e misture bem. Coloque em uma travessa, polvilhe com bacon e sirva. Enjoy!
3: Que delícia!
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8: Luan Santana e Léo Foguete. Luan City Festival São Paulo.

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0: O bom dia com muita alegria, gente. Ó, tem gente chegando aqui agora. Maquiane, bom dia, tudo bem? Como é que você tá? Tá tudo jóia, tranquila? Deixa eu ver o que ela mandou aqui pra gente. Drogaria Badia, você fica mais saudável todos os dias. E aí, produção, tá valendo? Tá valendo a frase aí da minha amiga Maquiane. Ela mandou assim, ó, Drogaria Badia, você fica mais saudável todos os dias. Estou aqui na escuta, um ótimo dia. Ela, deixa eu ver o que ela mandou aqui mais aqui. Muito obrigada, que coisa boa. Gente, ó, deixa eu falar um negócio pra vocês. A Ana Paula falou que a frase, a Drogaria Badia te deixa mais feliz todos os dias. A Maquiane, eu vou repetir de novo aqui, ó. 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E a frase premiada é essa daqui que vocês estão trocando. Ó, a frase premiada é essa. Drogaria Badia, a que te deixa mais saudável todos os dias. Tá? Maquiane, bom dia, minha querida. Deixa eu ver quem chegou por aqui. A Ana Paula. Bom dia, Ana Paula. Aumenta. Bom dia, tudo bem? Drogaria Badia, que te deixa mais saudável todos os dias. Certíssimo. Ana Paula da Fazenda Crepúsculo, né? Tudo bem com vocês? Aumenta a minha que não tem um centavo. Então, bora, Ana Paula. Bora participar. A frase tá certinha. Eu vou escrever aqui e você já vai estar participando, tá? Sexta-feira. Presta atenção. Deixa eu ver quem tá aqui com a gente.
1: Bom dia, Lênis. Me coloquem no sorteio da Drogaria Badia. Drogaria Badia, que te deixa mais saudável
0: tá
1: todos
0: certo,
1: os dias.
0: Tá certo, olha só.
1: Me coloquem no sorteio, tá, Lênis? Obrigada, viu?
0: Falou certinho, Vanilda. Certinho a frase é essa daí. Bom dia, deixa eu ver quem... Paulo César Lúcio, bom dia. Drogaria Badia, aqui te deixa saudável todos os dias. É isso aí, gente. 10 horas e 25 minutos por aqui. Vamos de mais música. O meu amigo Valdemes, né? Valdemes está por aqui. Lene, bom dia. Toca a música aí com Eduardo Costa, fã número 1. Uma ótima terça-feira para você e todos os ouvintes de Barro Alto. Valdemes, bom dia. Um abraço aí para toda a galera linda de Barro Alto. Um ótimo dia. Vamos de música depois da Casa Design.
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3: Casa e Design. Muita gente pensa que para mudar o banheiro é preciso quebrar tudo, mas não é. Pequenos ajustes já transformam o ambiente. Trocar o espelho, usar toalhas mais bonitas, organizar os produtos em bandejas e investir em um bom aroma fazem uma diferença enorme. Outro detalhe importante é a iluminação. Uma luz mais quente e bem posicionada deixa o espaço mais aconchegante com carinha de hotel. Banheiro bonito não é o mais caro, é o mais bem cuidado.
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7: Eu acho que todo mundo que tem mulher, que tem namorada, todo mundo que tem uma pessoa especial na vida, deveria fazer para ela pelo menos uma declaração de amor por dia. Olha no fundo dos olhos dela e diz simplesmente o seguinte: eu sou seu fã número 1.

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3: 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De volta por aqui nos estúdios da Nova Era, já quase no finalzinho do Bom Dia Alegria. Que coisa boa, bom ter você aqui. E quem tá aqui com a gente é o Ricardo. Ricardo, bom dia, tudo bem? Bom dia pra vocês aí da rádio, pra todos os ouvintes. Ricardo Ribeiro Freitas, né? Ricardo, ele mandou a mensagem aqui, a frase, né? Drogaria Badia, que te deixa mais saudável todos os dias, já está participando, tá? Gostaria de ouvir a música P do Pecado, já tá aqui na ponta da agulha. Mas calma aí que a minha amiga Cláudia tá aqui também respondendo aqui qual a melhor invenção do mundo, né? E ela respondeu que é a moto, né? Uns responderam carro, outros responderam geladeira, máquina de lavar, entre outras, muito essenciais na vida da gente. E ela falou que a moto é uma invenção muito bacana para ela, importante, né? Ela se locomove facilmente e tornou muito mais fácil a vida dela, né? De trabalho, porque ela sai de casa na sua moto bem tranquila e volta novamente, vai e volta de onde quiser, com mais facilidade. Realmente é algo bem mesmo bom, uma invenção bem bacana, né? E coisa boa mesmo. Um ótimo dia para você, feliz terça-feira. Eu já vou responder aqui, aproveitar para responder a minha opinião. Para mim, a melhor invenção do mundo, né? Gente, tem muitas invenções boas mesmo que facilitaram a vida da gente. Mas eu acho que, para mim, em primeiro lugar é o rádio. O rádio, para mim, foi a melhor invenção. Porque o rádio é, de fato, a base de comunicação sem fio moderno. E da rádio veio todas as outras. Ah, claro, hoje tem TikTok, tem Facebook, tem várias coisas aí que a gente usa, né? Para se comunicar. Mas a rádio, gente, ela veio de uma época que gerou todas as outras, né? Na época que não tinha celular, não tinha internet, tinha um rádio ali e a gente ouvia uma programação romântica ou uma programação musical mesmo, e era muito bacana aquilo, né? A gente sentava ali na calçada e ficava ouvindo as músicas, o locutor falando lá o nome das músicas, a gente ali naquela animação. Então, para mim, claro, entre outras muito importantes, melhores também, é um requisito para facilitar a vida da gente, mas a rádio, para mim, foi a melhor invenção que o ser humano pôde inventar, viu? Porque, gente, que coisa boa. E até hoje, né? Rádio nunca saiu de moda. Até hoje, algo mesmo que conecta a gente. Você presta atenção, você tá aí nos Estados Unidos, você tá aí em Minas Gerais, no Rio, Maranhão, Bahia. Como tem pessoas que ouvem a gente de vários estados. Eu tô aqui, sentada numa cadeirinha com microfone aqui e tudo mais. E você tá aí com o seu smartphone conectado comigo, né? Ou com o seu rádio também. Você vê que legal, que coisa boa, né? A rádio tem o poder de conectar as pessoas, conectar corações. A gente compartilha gostos musicais. Que legal, gente. É muito bom. Então, pra mim, a melhor invenção foi o rádio, tá? E sempre vai ser, na minha opinião. Mas vamos de mais música aí. 10 horas e 40 minutos por aqui. Grupo Mais é Menos, né? É Menos é Mais, né, gente? Com participação de Simone Mendes, Pedro Pecado, a pedido do meu amigo Ricardo.

0: Existem partes de nós que nunca mostramos completamente para ninguém. Lugares da alma que permanecem em silêncio, guardados apenas entre nós e Deus. Porque existem dores, pensamentos e batalhas que ninguém conseguiria compreender por inteiro e nem resolver, nem carregar no nosso lugar. Há situações que precisam de um cuidado, de uma delicadeza e de um olhar que só Deus é capaz de ter. Por isso, tocar uma alma exige sensibilidade. O que conhecemos das pessoas são apenas fragmentos. A intimidade do coração só Deus conhece. Só Ele sabe o que cada um carrega em silêncio. As fragilidades escondidas, os medos que nunca são ditos e as tempestades que ninguém vê. E talvez seja justamente essa fragilidade que nos torna fortes. Porque nós sabemos que tudo o que já enfrentamos em silêncio. Sabemos das noites difíceis, das vezes em que quase desabamos e ainda assim continuamos. Tem batalhas que ninguém percebe, ninguém imagina, mas nós sabemos e Deus também. E chegou mais o fim de um Bom Dia Alegria por aqui. Eu me despeço dos meus queridos amigos, ouvintes lindíssimos. Continue conectado com a gente, tá? E vem aí o Jornal Virou Notícia com muita notícia boa pra você. E amanhã, se assim Papai do Céu permitir, eu estarei de volta por aqui trazendo muita música boa e alegria pra você amanhã. Feliz terça-feira. Fiquem com Deus. Tchau, tchau.
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2: Esporte News. A seleção brasileira foi convocada ontem pelo técnico Carlo Ancelotti, 26 nomes dos relacionados da lista de 55 e começarão a treinar a partir do dia 27 em Teresópolis. Neymar está confirmado e vai disputar a sua quarta Copa do Mundo. O treinador Carlo Ancelotti, quando estava anunciando os atacantes, a atenção era total para o nome de Neymar, que foi bastante aplaudido quando o treinador confirmou a presença do atacante do Santos.
3: Atacantes, Endrick Leon, Gabriel Martinelli, Arsenal, Igor Thiago, Brentford, Luis Enrique, Zenit, Mateus Cunha, Manchester United, Neymar Júnior, Santos.
2: A seleção brasileira começa a treinar no dia 27 na Granja Comari, no Rio de Janeiro, em Teresópolis. No dia 31, o Brasil fará amistoso no Maracanã contra a seleção do Panamá, se despedindo. Viaja dia 1º. A estreia do Brasil na Copa do Mundo será no dia 13 de junho, às 7 da noite, contra Marrocos, em Nova Jersey.
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1: Já está na hora do almoço. Senhor, quero te agradecer não só por este almoço que você colocou nas mesas dos nossos ouvintes, mas por ter dado a oportunidade dele ou dela ver, poder participar de mais esta ocasião. E, falando em ocasião, está no ar mais uma edição do Virou Notícias. Senhor, obrigado também. Me deu uma oportunidade, ou mais uma dessas, que a gente tanto quer e pouco agradece. Quero agradecer por ter deixado eu acordar, iniciar mais uma terça-feira. Hoje já são
2: 19. Passou do meio do mês de maio. É o mês das noivas? Das noivas? Não sei. Mas este é o meu mês. Eu estou nele. Quero agradecer porque estou fazendo o que eu gostaria de estar fazendo, que é comunicar com você, rádio ouvinte. Hoje estaremos mais uma vez juntos, eu, o Jonathan e a Dilma, aqui à disposição sua, porque nós iniciamos às 11 e vamos até o meio-dia trabalhando por você. 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Ô Dilma, bom dia.
3: Bom dia, Lázaro, bom dia aos ouvintes, bom dia, Jonathan Fernandes. Juntinhos estaremos até o meio-dia e vocês podem continuar participando das nossas promoções, viu, gente? E vem muita notícia por aí.
2: É mesmo. Então, eu quero, antes de trazer o Jonathan, eu gostaria muito de agradecer o pessoal que está no comércio e já aproveitar, em nome de todos daqui da Rádio Nova Era FM, desejar boas vendas para vocês. Final de ano está chegando, aliás, final do mês está chegando, então a expectativa é sempre grande. O comerciante fica naquela, né? Dia 20, dia 25, dia 28, é ruim para vendas. Né? Não, eu estou na torcida, você vai vender, vai girar e vai ficar contente porque o nosso ouvinte vai com certeza lá no seu balcão. É a minha torcida. Jonathan Fernandes, que também é vereador por Uruaçu. Daqui a pouco temos aqui um pedido de ajuda para o pessoal que está lá na reciclagem, lá na cooperativa de reciclagem, ali próximo ao aterro sanitário. Daqui a pouco vamos repercutir um pedido de ajuda deles lá, porque agora o Jonathan chega para iniciar os trabalhos também. Bom dia, Jonathan.
4: Bom dia, Lázaro Gomes. Bom dia, Adilma Brito. Bom dia especial ao nosso ouvinte. É um prazer, uma honra e um enorme privilégio estar aqui mais um dia nos Estúdios da Nova Era, no coração de Uruaçu. E hoje o Virou Notícia repercute o Paraná Pesquisa, que tem pesquisa fresquinha para Senado. E a gente vê uma consolidação de um nome que estava descartado ao Senado e ele volta mostrando força. E o Virou Notícia traz essa informação aí para você em primeira mão. A pesquisa acabou de sair.
2: Daqui a pouquinho, porque não conta agora não, só vai contar nos bastidores. Eu estou curioso quem é que estava lá debaixo da pedra e a pesquisa mostrou que, na verdade, ele está em cima da pedra. Mas eu falava de oportunidades. O Luiz Carlos Bordoni vai falar um pouquinho com você acerca deste assunto, agradecer. Mas aproveitar também é a dica.
5: Se as coisas vão mal, não vá com elas. Pare tudo e comece de novo. Todo dia é dia de recomeçar. É dia de ser alegre, dia de ser feliz. E é importante acreditar sempre que o desejo é possível e o primeiro passo para alcançá-lo é não desistir. Durma com as ideias, acorde com atitudes e não tenha medo do novo. Abra-se a ele ou ficará à margem da história. Que o seu dia seja bom de

0: 11:06. Tem que terminar, Dilma. Tudo que começa, termina. Ah, mas ela gosta. Parece que ela gosta mais que eu dessas retrôs. Ontem repercutimos aqui acerca de situações até desagradáveis, segundo informações de usuários lá da farmácia Juarez Barbosa. O Instituto Juarez Barbosa oferece gratuitamente medicação de alto custo e repercutimos aqui ontem a justificativa do Gustavo, ele que é coordenador lá do Juarez Barbosa, e entrar em contato comigo no meu privado e torrou paciência mesmo lá. Diz que o negócio não é aquilo que eu falei, não é aquilo que o Gustavo falou, que o negócio não é bem assim. Inclusive, nós não vamos... Cadê? Quando o piloto sai, o passageiro fica preocupado, não fica, Jonathan?
1: Fica, com certeza. É? A Dilma abandonou um pouco o posto ali, mas deve voltar.
0: É porque eu ia pedir uma parada ali, mas faz parte do jogo, né?
1: Sim.
0: É ao vivo.
1: Enquanto ela não volta, eu quero fazer uma reclamação, Lázaro.
0: Sério?
1: Assim,
0: é de mim?
1: Não, é do senão. É da iniciativa privada. É de uma empresa que é privada, mas assim, uma empresa que é privada, mas que presta um serviço que é quase de utilidade pública. É do posto Marajó. A gente lá na Câmara, inclusive uma ouvida assídua, que é a dona Cida, que cuida da nossa cozinha, faz um excelente dona café, Cida. Inclusive, isso. Gosto de ouvir você, viu?
0: Dona Cida?
1: Dona Cida.
0: E eu vou lá então experimentar pra ver se...
1: Vai mesmo.
0: Se realmente pode elogiar na cozinha.
1: Vai mesmo.
0: Brincadeira, Dona Cida.
1: E ela trouxe uma reclamação, Lázaro, que eu também já passei por ela, sabe? Que é sobre o posto Marajó. Posto Marajó ali em direção a Campinorte. Eu voltando de um compromisso... aquele dia, Dilma, que teve a confraternização da Rádio Nova Era em Porangatu. E aí acabou, ia acabando a gasolina e eu falei, vou abastecer mais perto de Uruaçu. E aí chegando lá, encostei no posto Marajó e quem disse que achava alguém para poder abastecer? E a Cida passou por isso essa semana, voltando de Alto Horizonte, né? Foi visitar os familiares e quase que fica na estrada, porque não apareceu ninguém lá para abastecer. E quando eu falo que é utilidade pública, é porque... Esse posto acabou ocupando espaço de um ou outro concorrente que podia estar ali, né? Para atender efetivamente quem precisa. E fica essa reclamação aí. Não sei se está faltando funcionário, ou se os funcionários que estão lá não estão atentos, mas é necessário, né, com que eles ofereçam o serviço que eles estão lá para oferecer, o que abra um espaço para outra empresa, um outro grupo poder assumir.
0: Você viu a diferença? Quando você chega numa pista que o frentista ou a frentista está querendo trabalhar, é rapidão. Mas quando você chega numa pista de um posto de combustíveis que não encontra ninguém, chega até na reclamação do rádio, Dilma. Pensa.
2: Verdade.
0: A que ponto chegamos?
1: E ela falou pra mim, ó, fala lá, não virou notícia, eu quero escutar o Lázaro e a Dilma falando isso aí.
0: Ô, dona Cida, você não tenha dúvidas que eu vou compartilhar da sua demanda? Ombro a ombro, vamos pleitear então a melhora no atendimento lá do Alto Posto Marajó, situado na BR-153. É o antigo marinheiro?
1: Antigo marinheiro, exatamente.
0: Vamos falar rasgado aqui?
1: Exatamente.
0: Já que
1: isso.
0: Deu nome aos bois.
1: E o espaço fica aberto, né? E o espaço fica aberto se o posto quiser se posicionar sobre essas
0: falas. Fala, não.
2: E é interessante a gente falar aqui. Porque, às vezes, o próprio proprietário, às vezes, nem está sabendo.
1: Não tá... Isso, Dilma, exatamente.
2: Então, é interessante que se fale, sim.
0: Ô, Dilma, vamos lá para um pedido de ajuda. Tem um áudio aí da Sebastiana, ela que é uma das representantes daquela cooperativa de catadores. Como é que chama aquela cooperativa? Eu não decoro o nome.
1: É Cooper Cataru.
0: Cooper Cataru.
1: Isso, diferente. Difícil, né? Inclusive,
0: vou decorar.
1: Quem escolheu o nome foi o ex-secretário municipal de meio ambiente, que hoje está em Niquelândia, que é o Rogério Pacheco. Foi secretário também de turismo do governo Lourencinho, um grande amigo, uma pessoa que eu tenho respeito e uma admiração assim, imensurável. Abraço para ele. Inclusive, ele é ouvinte, né? Ouvinte do Virou Notícia.
0: E é um baita conhecedor dessa seara.
2: Profissional.
0: Então, coloca para mim o áudio da Sebastiana, por favor.
3: Bom dia, Lázaro Gomes. Tudo bem? Lázaro Gomes, eu queria saber se tem como você dar uma ajuda para nós. Eu venho na rádio, falar sobre na rádio, sobre uma doação de ração. Os cachorros aqui na cooperativa, que o pessoal tá soltando muito cachorro aqui, ó. Tem uns que estão morrendo de fome mesmo. E aí, eu queria saber se tem como vocês ajudar nós aí a essas ondas, alguma coisa aí, para estar doando ração para nós estar dando para esses cachorros.
0: Morrendo de fome, Sebastião? Tadinho. Não. Eu vou pedir a esse pessoal, eu vou começar a falar nomes aqui para ver quem é que vai doar. Ok? quem é que vai doar? Tem, eu vou lá em cima na Aquiplan. Aquiplan pode doar ração pro pessoal lá da Catar. É Cooper Catar. Não, fala de novo aí, John. Ajuda nós.
1: É Cooper Cataru.
0: Cooper Cataru. Ô, Dilma. É difícil, né? Você não riu de mim, você riu pra mim, né? Não, ajuda aí eu. Você vai fazer bullying comigo aqui no ar, não.
2: Mesma,
0: né?
2: Dificuldade.
0: O ouvinte deve estar tentando até errar, igual que nem eu errei aqui. Porque Cooper Cataru. Meu Jesus da Lapa. É diferente o nome, por isso a gente não acerta, Sebastiana, e todos que estão escutando a gente. Eu vou falar também, Casa da Lavoura. Eu quero pedir a estes. Aliás, eu vou parar de falar nome, eu não vou lembrar o nome de tudo aqui. Falei dois só, né?
2: De repente, Lázaro, se algum empresário de outro segmento também quiser fazer doação, por favor, fiquem à vontade.
0: Eu ia chegar lá, né? Muito bem, Dilma Brito. Você tá certa.
2: Alguém particular? Né?
0: Anônimo. Qualquer um que possa, tenha condições de doar, né?
2: Exatamente.
0: Porque querer doar, eu tenho certeza que a maioria quer. Mas nem todos podem.
2: Isso.
0: Nem todos.
2: É verdade.
0: Daí é importante. Porque assim, a pessoa já foi covarde com esse animal. Foi lá e soltou o animal. E solta acreditando que aquela população, aquela comunidade localizada em tal ponto, vai cuidar. A maioria dos covardes soltam acreditando ou terceirizando a responsabilidade que já seria dele.
2: É porque muitas pessoas pensam, entendem que maus tratos é só bater no animal. Não é.
0: Já tenho aqui, ó. Tiago Garcia, vou doar um saco de ração, pega na Casa da Lavoura. Tiago Garcia
1: já respondeu
0: tá,
1: aí?
0: Já tá aqui, ó. Já tá aqui.
1: Presidente do sindicato?
0: Não, é o irmão dele que é presidente do sindicato rural, que é o Túlio Garcia.
1: Sim.
0: O Tiago Garcia já mandou pegar um saco de ração aqui na Casa da Lavoura, tá bom? O Ricardo Sokolov também tá falando um trem aqui. Não sei o que ele falou, vou ver agora. E pode, o Carlinho da Casa da Lavoura também, médico, veterinário, mandou pegar um saco de ração também. Sebastiana, a Casa da Lavoura, através do Carlos Queiroz, o doutor Carlos Queiroz, já escutando a gente, então um bom dia para todos na Casa da Lavoura, no mesmo prédio da Rádio Nova Era FM, já doou um saco de ração para vocês aí na cooperativa, então, deixa eu ver aqui. O Jonathan, tem também o Tiago Garcia, que também doou um saco de ração. Deixa eu escutar o áudio do porque ele não tem o hábito de enviar áudio pra cá. Eu sei que ele é ouvinte. Conduz daí, eu vou escutar o áudio do Ricardo Sokolov. Eu não sei se pode pôr no ar.
1: Sim, sim. Inclusive, ontem na Câmara Municipal, nós recebemos, né? Eu falava aqui do Túlio Garcia. Ele esteve lá com a comitiva pra agradecer, né, os vereadores pela aprovação do projeto ontem que aconteceu a sessão na Câmara Municipal e contou, né, com o apoio dos vereadores num projeto feito pelo chefe do executivo, o prefeito Machadinho, que faz o repasse de até 200 mil reais, Lázaro, para o sindicato. E as pessoas falam, vai passar dinheiro para o sindicato, mas a gente acaba esquecendo que o sindicato é muito importante e efetivamente oferece serviços para a população uruaçuense e serviços, inclusive, gratuitos. A pecuária, esse ano mesmo, a expectativa é não cobrar a entrada. E fora que tem custo para capacitação lá. E uma coisa também, Lázaro, que eu vou dizer aqui em primeira mão, que eu acredito que nenhum outro veículo de imprensa, eu até não ouvi as outras programações ainda, mas eles iniciou no mesmo horário, ou depois do Virou Notícia, mas eu não vi a imprensa repercutir, é que uma situação chata, e a Dilma pode colaborar com isso, é que são os banheiros da pecuária. Eram banheiros disfuncionais, muito antigos, e inclusive que não tinham nenhum tipo de conforto, especialmente para as mulheres, porque o homem se vira em qualquer canto, né? E Dilma, agora vai ter banheiros modernos, banheiros que oferecem possibilidade, inclusive, para pessoas que têm limitações físicas.
2: Que ótimo!
1: Bacana! E vai possibilitar, inclusive, mais conforto, né? Especialmente para as mulheres. O sindicato quer derrubar aqueles banheiros que estão lá e querem estruturar novos banheiros. Uma outra situação também é porque a gente não tem um auditório aqui em Uruaçu e o sindicato quer investir em um auditório. Isso vai ser muito bom e importante. A gente tem um auditório da Câmara Municipal só e eles querem reformular, inclusive, esse auditório. E essas estruturas é interessante porque o sindicato está há muito tempo sem receber apoio do poder público e o prefeito e os vereadores. O presidente Josimar conduziu isso de maneira muito bem ontem. Teve divergência do Paulo Cantor, que reclamou que o projeto chegou em cima da hora e tá mais do que certo, isso tem que melhorar, mas tá aí a ação feita esses banheiros sendo entregues, é para a expectativa iniciar para ontem, porque a pecuária está bem aí.
2: Isso é já para essa próxima exposição.
1: Isso. Então, assim, tá, as mulheradas que sofriam com o banheiro, porque é triste, né? Ave Maria.
2: Eu vou falar uma verdade para você. Eu já vi pessoas, mulheres, indo embora antes do tempo que elas gostariam de ir por causa de banheiro.
1: É desconfortável.
0: Literalmente o nome já fala, tô apertada, né? Fazer o quê? Tem que vazar.
2: E ali é o seguinte, além da fila, o banheiro não tinha condição de parar, mais ou menos organizado, vamos assim dizer.
1: É um buraco no chão, Lázaro, não sei se você... Você lembra, né?
0: Lembro. Conheço lá. O homem se vira, né? Debaixo do aliás, atrás de um pezinho de daquela flor do deserto, ele consegue fazer lá e já é, né? Mulher já é mais complicado. O que não é complicado é o nosso ouvinte, Jonathan e Dilma, que estes são parceiros. Acabamos de repercutir o áudio da Sebastiana, lá da cooperativa, e já ganhamos 3 sacos de rações para esses cães soltos lá na região da cooperativa de catadores.
1: Túlio Garcia.
2: Graças a Deus.
0: Tiago Garcia, da Agropecuária Garcia. Aliás, eu quero mandar um alô também pro pessoal da Agropecuária Garcia. Faz divisa comigo lá, inclusive, lá na roça.
2: Graças a Deus e a esses anjos, né?
0: O doutor Carlos Queiroz, proprietário da Casa da Lavoura, também um saco de ração. Esses dois, é claro, é para pegar na Casa da Lavoura. O também agropecuarista, rico, bom de dinheiro. Quando eu crescer, eu quero ficar rico igual o Ricardo Sokolov, se Deus quiser. O Ricardo Sokolov, você é rico porque seu coração é grande e ele também doou um saco de ração.
2: Muito bom.
0: Ele autorizou também pegar aqui na Casa da Lavoura. 3 sacos de rações. Valeu. Já está garantido para esses cães.
1: Que bom. Copacatarô, então, aí já recebeu, então.
0: Sebastiana, 3, pode pegar aqui na Casa da Lavoura, então. Um em nome do proprietário da casa, outro em nome do Tiago Garcia, ex-presidente do Sindicato Rural, ex-presidente do Cavaleiro de Santana, e um em nome do Ricardo Sokolov.
2: Enquanto uns maltratam, outros ajudam a tratar.
0: Que bom. Daqui a pouco vamos falar de possibilidades, chances, vagas de empregos. Mas não são só 2, 10, 12, 20, 50.
2: Isso é bom.
0: Muitas, muitas vagas de emprego. E aqui na cidade de Iruaçu está uma escassez desgramada, principalmente mão de obra qualificada. Já abordamos esses assuntos aqui. Eu estou no rádio desde 2003, vejo uma pujança muito grande em Iruaçu, mas parece que tem umas épocas, e esta eu menciono, é a época em que os profissionais somem, não sei para onde vão. Eu acho que eu falei de pujança, eu acho que é a oportunidade. E essas oportunidades você só vai ter aqui na Nova Era. Daqui a pouquinho vamos falar com o Eduardo de Oliveira, ele que vai falar sobre a chance para você trabalhar dignamente, ganhar dinheiro. É vaga de emprego. Daqui a pouquinho, depois do comercial.

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1: Já são 11 horas mais 25 minutos. Quero agradecer mais uma vez. Não tem como não agradecer ao Carlinhos, ao doutor Carlos Queiroz, aqui da Casa da Lavoura. Agradecer mais uma vez o Thiago Garcia e o próprio Ricardo Sokolov pela doação. Cada um doou um saco de ração para os cães que estão morrendo de fome lá na cooperativa. Cooper Catru. Não, pelo amor de Deus, de novo não.
2: Cooper Cataru.
1: É, então pronto. Só você mesmo para estar falando direto. Você já ensaiou.
2: Quem me ensinou foi o Rogério Pacheco. Rogério Pacheco que me ensinou a pronúncia certa.
1: E a gente prometeu trazer para falar sobre vagas de emprego o Eduardo de Oliveira. Eduardo, chega mais perto aqui desse microfone, por favor. Pode puxar ele para cá. O Eduardo, ele é gerente corporativo de operações e está aqui na Rádio Nova Era. Pode até falar mais, puxar ele mais para o seu lado. Ele vai trazer informações acerca de oportunidade de empregos. Essa região norte é uma região que tem crescido bastante. Então, a gente vai tentar contribuir com isso. É ou não é, Jonathan? E essa região nossa, não porque é nossa não, mas ela tem crescido.
2: Sim, Lázaro, e essa operação aí é importante para fomentar, né, a quantidade de ofertas de emprego no mercado. E para você que está precisando trabalhar, e inclusive trabalhar numa mineradora, numa empresa que está há muito tempo no mercado de trabalho, essa é a oportunidade. Ó, vamos ficar sintonizado aqui com as notícias que o Eduardo vai trazer.
3: Eu gosto muito, né? Você sabe.
2: Sim, a Dilma.
3: Adoro falar de emprego.
1: Então, Dilma, eu vou te dar a oportunidade de trazer o Eduardo de Oliveira para iniciar o bate-papo.
3: Gostaria de cumprimentá-lo, agradecer por estar aqui, pela confiabilidade, credibilidade na Rádio Nova Era, jornal Virou Notícia. E antes de começarmos a entrevista, gostaria que o senhor falasse um pouco mais sobre a empresa, sobre, né, o seu cargo lá, é Eduardo, que é gerente corporativo, né? De operações. Sim. Por gentileza, bom dia.
4: Bom dia.
3: Bem-vindo.
4: Muito obrigado. A gente é que agradece a vocês a oportunidade, o espaço, que a confiança nos receber aqui, né? A Fagundes é uma empresa que tem 40 anos hoje no mercado. Eu trabalho com a Fagundes há 35 anos. A gente veio para Goiás em 2002, cidade de Catalão. Operamos lá por durante 22 anos, três minas que tem lá. E a gente pegou um carinho, sim, por Goiás, muito grande. Já conhecia a região aqui e agora, esse ano, tivemos aí o prazer de estar acertando um contrato com a Rockshield, que é uma mineradora ali de Mara Rosa, né? Para 5 anos. A gente é um primeiro contrato que a gente acertou, mas a gente está vindo para a região para ficar. Quer fazer parte da região. O gaúcho é bairrista e defende onde ele está. Então, a gente já gostava muito de Goiás, né? E a gente veio para ficar.
1: Eduardo, bom dia. Seja bem-vindo mais uma vez aqui na Rádio Nova Era. Essas vagas de emprego que você oferece, que são muitas, e eu acabaram de falar agora há pouco, são para Mara Rosa.
4: Mara Rosa.
1: E o transporte, vai haver o transporte? Eu gostaria que você falasse, o nosso ouvinte que busca essa oportunidade, gostaria de ter detalhes para ele ficar bem informado.
4: Certo. A gente vai ter transporte de Uruaçu, para os turnos, para quem trabalhar no administrativo também. A gente vai colocar esses ônibus aqui, porque a gente colocou em cidades vizinhas lá, mas a gente percebeu que aqui tem um celeiro bom aqui, né? Eu percebi que é uma das maiores cidades aqui da região, né? Uruaçu.
2: Sim.
4: Muito desenvolvida, né?
2: Capital do norte do estado. Para mim é.
1: Ainda,
2: né?
1: Bem.
4: É uma cidade muito... Inclusive, fiquei escutando vocês aí. Quero também contribuir aí com o que vocês estão fazendo aí pelos animais, que a gente também tem isso.
3: Então,
4: já queremos aproveitar e já vou passar... É aqui embaixo?
1: Aqui embaixo, no mesmo prédio.
4: Já vou deixar um saco de ração pago.
1: Sebastiana.
4: Mais aí, tá?
1: Ó.
2: Encheu o bico, né?
1: Aplausos, faz parte. Então já são 4 sacos de 20 quilos. São 20 quilos?
2: Sim.
1: São 20 quilos,
2: sim.
1: Eu imagino que sim.
2: Sim,
1: é
2: sim.
1: Porque eu comprava... meus animais morreram todos. O último morreu mês passado com leishmaniose, lá na roça. Mas enfim, 4. Eduardo, obrigado. Obrigado mesmo, ele já vai deixar aqui na Casa da Lavoura também. São 4, todos aqui na Casa da Lavoura. Eduardo, então quais são as principais vagas e se haverá qualificação? Gostaria que você comentasse.
4: Claro. Bom, estou precisando de motorista, né? Motoristas de caminhão rodoviário, caminhão caçamba. E lá a gente vai ter o caminhão CR, é um caminhão maior, um caminhão que transporta 100 toneladas e tem os caminhões que transportam 70. Talvez pessoas que, mas eu nunca trabalhei com esse caminhão grande, a Fagundes tem os instrutores, tem o programa de padrinho, a gente pega a pessoa que tem pelo menos 6 meses de experiência na carteira como motorista de caminhão, categoria C, a carteira de habilitação, eu vou pegar essas pessoas e vou ensinar lá. Pessoas que queiram aprender, a gente vai ensinar, vai dar essa oportunidade, porque a gente realmente quer contratar pessoas da região.
3: Olha, ótimo. Só. Não vai quem não quer, não trabalha quem não vai, não quer.
1: Carteira,
3: trabalhar, né?
1: Categoria C, sim, Jonathan.
2: Sim. Administrativo, o senhor falava há pouco?
4: No turno administrativo eu falei, porque é o turno, durante o dia tem algumas vagas que são, que é de segunda a sexta, não é no turno, né? Uhum. A gente vai ter o transporte para essas pessoas também.
3: Para homens e mulheres ou só para homens?
4: Sim, homens e mulheres.
1: Inclusive o caminhão também, pode ser mulher.
4: Sim, sim. Inclusive temos várias mulheres lá já trabalhando nos caminhões.
1: Ah, tá. Vai ter oportunidade de vagas também na lavra, aquele serviço assim mais simplificado, digamos assim?
2: Serviços gerais, é isso?
4: Serviços gerais a gente completou, porque dali da região.
1: Uhum.
4: No primeiro momento a gente gostaria de contratar pessoas dali mesmo, né? Bem próximos ali, Mara Rosa, Maralina,
1: tá certo.
4: Alto Horizonte, realmente dá oportunidade mais essa, operadores de máquina e caminhão, a gente realmente precisa buscar
1: máquinas diversas,
4: escavadeira hidráulica, trator de esteira, moto niveladora.
3: Eduardo, são quantas vagas no total?
4: A gente tem em aberto ainda mais de 150 vagas.
3: Olha só.
2: Jesus. E como que faz para participar da seleção?
4: Hoje, durante o dia, a gente vai estar lá na ACIAL, recebendo o pessoal lá. E gostaria de deixar o meu telefone aqui, se vocês puderem, né? Claro, divulgar aqui o meu telefone.
2: Sim, pode falar.
4: Vai ficar em aberto aqui para quem quiser me ligar, pode entrar em contato comigo.
2: O DDD 51? Eu tenho aqui, Dilma, eu
1: vou deixar vocês falarem, porque ele enxerga bem. Você viu o tamanhozinho do número que ele colocou aí? Pra mim, isso é um castigo.
2: Vou falar o número do Eduardo, ó, pra você que quer tirar dúvida, melhor ir pessoalmente, né? Mas pra você que quer falar com o Eduardo via WhatsApp, o contato dele é o DD51, o 9, que é o prefixo, né? Aí vem o número, 97096317. 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O 99709-6317.
3: Esses outros números, Eduardo, a pessoa fala com alguém dos recursos humanos, é isso? Do recursos humanos?
4: Esses outros números que tem no meu cartão já é da nossa matriz. Tem mais um aqui que a gente vai divulgar, que é do Bruno.
2: Ó, eu vou passar o contato do Bruno aí pra você também que quiser entrar em contato. O Bruno cuida do RH?
4: O Bruno é nosso coordenador administrativo, ele está comigo aqui na cidade fazendo essa seleção aí.
2: 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Anota aí. 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Tem mais alguma oportunidade de vaga de emprego além dessas que você já externou?
4: Não, seriam essas as vagas, mas quem quiser pode entrar em contato com a gente, pode mandar o currículo. Para começar de imediato.
3: Tem um ouvinte aqui dizendo, coloca eu aí na vaga.
4: Que bom, isso é ótimo.
1: Eu vou postar no story da TV Serra da Mesa, e quem quiser já pode ir lá no story, vou postar, eu falei no story e vou lá no feed, meu Jesus, aí é só Deus na causa mesmo. Eu vou postar lá no story da TV Serra da Mesa, quem tiver interesse de ir lá, tem o QR Code, aí você vai direto às informações contidas no cartão do Eduardo de Oliveira. Tá lá no story, já tá no story da TV Serra da Mesa, o QR Code do Eduardo de Oliveira, ele que é gerente corporativo. Ô Eduardo, então, são vagas para motoristas, operadores de máquinas pesadas, mais diversas possíveis e com condições de aprendizado ou só aprimoramento no curso?
4: Temos aprimoramento e aprendizado. Porque operadores que a gente está tendo dificuldade, também na região, a gente está com os instrutores da empresa lá, ensinando essas pessoas a operar os equipamentos.
1: Ah, entendi. E hoje, somente hoje na Cial, e amanhã? A pessoa escutou hoje, não consegue ir até a Cial hoje. Como é que faz? Além do número do telefone.
4: A gente vai marcar uma próxima vinda nossa para cá.
1: Semana ainda. Se a pessoa chegar na Cial amanhã e pedir uma agenda contigo lá, será que a Cial vai fazer esse meio de campo e começar a aglutinar pessoas para vocês recebê-las?
4: Iremos alinhar isso aí com a Cristina. E quando tiver um número bom de pessoas, a gente está imaginando de voltar aqui no sábado.
1: Uhum.
4: Que daí talvez facilita, né? Que é um dia que as pessoas vão estar mais por casa. É o que eu estou combinando com a Cristina, de talvez a gente voltar no sábado aqui.
1: Eu vou repetir então a questão do transporte, você já confirmou que haverá, sairá de manhã e volta à tarde. A pessoa pode ficar sossegada, vai continuar morando no Uruaçu.
4: Isso aí, isso mesmo.
1: Alimentação, como é que é?
4: Por conta da empresa.
1: Direitos, é o mesmo que está na CLT?
4: Todos os direitos, a empresa tem plano de saúde da Unimed Nacional, qualquer cidade do país que ela estiver viajando vai poder usar o plano. Tem plano odontológico, tem plano de carreira.
1: Olha.
4: Pode colocar os dependentes nos planos da empresa.
1: Cartão alimentação.
4: Cartão alimentação, salário. O salário é compatível com a função. A gente fez uma pesquisa de mercado, a gente está com salário bem acima do que tem ofertado aí na região.
1: Sério?
4: É.
1: E o que salário notícia
4: que gostaria
1: boa.
4: Que as pessoas realmente nos procurassem pra gente conversar com o individual com cada um, né?
1: Olha que bacana, Dilma. Vale alimentação, plano de saúde, inclusive bucal, né, que é odontológico. Tem, além, tem deve ter a cesta no final do ano. Porque uma coisa bacana é receber aquela cesta de final de ano. Quando tem um panetone e um vinho, então, você nem tem
3: que
1: ideia.
3: Seja é diferenciada, né?
1: E ainda vai dar o treinamento, aprimoramento. E se a pessoa achava que o salário ia ficar compatível a dos outros ali? Não vai ficar compatível, não vai ficar além.
3: A carga horária é a mesma para todos?
4: É, hoje a gente tá lá com o pessoal para motorista e operadores, o turno é de 12 horas, trabalha 3 dias e folga 3.
1: Tem um Instagram? Pra pessoa.
4: A empresa tem Instagram, tá aí, ó, no acho que no QR Code aí já tá o Instagram.
3: Administrativo?
1: O Instagram.
3: A mesma carga horária.
1: O Instagram, você lembra? Você lembra?
4: Administrativo aí.
1: Vou deixar o Jonas, já tá escaneando, né?
4: É de segunda a sexta. E alguns casos no sábado até às 11. Aí o horário é diferente. Mas aí é o que eu tô pedindo: a pessoa entrar em contato com a gente pra gente poder
3: organizar.
4: Tá conversando com cada um.
3: Legal.
4: Né?
1: Acha a CIA, achou você?
4: Com certeza.
1: Então, olha que maravilha.
2: O Instagram é Fagundes Construção e Mineração. Mas o mais importante mesmo, eu acho que é ir pessoalmente na Cial, né? Hoje a Cial funciona até às 18 horas. A Cristina e a equipe dela estão recebendo você que quer conversar, quer negociar esse espaço para negócio, né? Diretamente com o colaborador. Aproveitem essa oportunidade.
1: Só uma dica aqui. Eu sei que é bastante complexa essa parte salarial. Remuneração, ela é muito complexa, porque tem categorias, tem plano de carreira, ela acabara de falar. Mas, inicialmente, um motorista de caminhão para 100 toneladas começa ganhando quanto? Assim, vai lá para a conta bancária todo mês. Não estou falando de benefícios ou outros, não. Você começa ganhando quanto?
4: Ele vai começar ganhando aí um salário base de 3.400, mais ou menos isso.
1: Inicialmente. Mas aí vem aquela penduricalha toda.
4: E vem outras coisas que daí a gente... Isso precisa estar lá para estar conversando individualmente, né, com cada um.
1: O Vale Transporte é gratuito?
4: O transporte é por conta da empresa. É um ônibus que a gente contrata para levar...
1: Alimentação por conta da empresa?
4: Por conta da empresa.
1: Uniforme?
4: Uniforme.
1: EPIs, tudo por conta?
4: Botina, tudo por conta da empresa.
3: Eduardo, qual assim, um dos principais requisitos para o departamento administrativo que a pessoa precisa ter para preencher uma vaga dessa?
4: Na verdade, a Fagundes é uma empresa familiar, né? Então, a gente vai muito da entrevista pessoal
3: muito
4: da pessoa
3: relativo,
4: lá. A gente gosta, a Fagundes gosta de pegar pessoas assim, mais para ensinar, para te ser bem sincero.
3: Entendi.
4: Não vem com vícios e coisa assim. Claro que tem alguns cargos que a gente precisa que a pessoa tenha.
1: É compreensível.
4: Mas cargos administrativos, por isso que a gente... Essa parte de auxiliar e parte de administrativos, a gente está praticamente concluído, porque a gente foi pegando as pessoas
3: formando
4: lá e está formando.
3: Legal. Né?
1: Eduardo, para a gente finalizar, está vindo aí o bloco comercial, mas eu gostaria de te dar a oportunidade para acrescentar ou repetir, enfim... Suas considerações finais.
4: Sim, agradeço. Bom, a gente está vindo, quem vir trabalhar com a gente tenha certeza que não é por um verão, tá? A gente está vindo para ficar, né? Esse contrato são 5 anos, mas a gente veio para Catalão em 2002 e está lá até hoje. Então a gente está vindo agora aqui para a região de Uruaçu, aqui, Mara Rosa, aqui, e a gente está vindo para ficar. Então vai ter a oportunidade de entrar numa empresa e seguir carreira, igual a mim, que estou na empresa há 35 anos.
1: Transporte, alimentação, uniforme, treinamento, aprimoramento em moda. Oh, que bom. Vai com Deus.
4: Muito obrigado.
1: Notícia boa, precisando da gente, estamos de porta aberta.
4: Da mesma forma lá na nossa empresa.
1: Breve intervalo e já que eu volto.

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0: Agora já são 11 horas e 44 minutos, 11h44. Eu quero mandar um alô de bom dia e já agradecer toda a equipe da doutora Bruna. A doutora Bruna, ela é odontopediatra, doutora Bruna, parceira da nossa clínica lá no Sedes Uruaçu, odontopediatra. Ela disponibilizou dois ou duas vagas de tratamento para os nossos pacientes lá do Sedes. E eu quero agradecer de coração, em nome dessas mães, mas principalmente desses pacientes, a doutora Bruna Taffarel. O nome já fala tudo. Bruna Taffarel, nome de pessoas gigantes, pessoas que realmente fazem a diferença. Doutora Bruna Taffarel, muito obrigado. Odontopediatra, ela disponibilizou, repito, duas vagas para tratamento dos nossos pacientes lá no SEDES. Doutora Bruna, muito obrigado por tudo. Dilma Brito.
1: Agora 11 horas e 46 minutos. 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

0: 8:38.
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2: Quero agradecer a audiência toda que está lá no bairro São Vicente. Maria José, muito obrigado pelo carinho da audiência. Dona Geralda também. Comadre Hilda, o nome dela é Jatailta, mas a gente chama ela de, trata ela de Comadre Hilda, Dona Hilda. Quero agradecer de coração também o Márcio e toda a turma lá no Gás. Muito bom dia, obrigado pelo carinho da audiência. Ô Júnior, um abração para você. Ele é o Jonathan Filho, ele é Júnior, não, né? É Júnior, mas ele é porque é filho. Ô Jonathan Filho, um bom dia pra você, um bom dia pra Eclésia. É Eclésia, não, só Eclésia, é porque a Eclésia sabe, sempre eu erro, por conta que eu tenho uma cunhada por nome de Eclésia, e aí fica essa confusão na minha cabeça. E eu sou meio burrinho pra guardar nomes, eu sou meio burrinho em tudo, mas essa daí de guardar nomes, essa eu sou bastante.
1: Eu vou trazer agora o levantamento realizado pelo Instituto Paraná Pesquisa, um instituto de grande credibilidade que divulgou, né, agora à noite, de segunda para terça-feira, que faz aí o apontamento da ex-primeira-dama, né, do estado de Goiás, Gracinha Caiado, do União Brasil, e o senador Wanderlan Cardoso liderando as intenções de voto para Senado aqui nas eleições deste ano, né? Conforme o Instituto, Gracinha lidera a corrida eleitoral com 36,9%, seguida de Wanderlan, que está com 26%. Em terceiro está o deputado federal Gustavo Gaia, do PL. Ele aparece aí em terceiro lugar com 22,2%. O Wanderlan tomou nessa pesquisa uma distância maior, né, do Gustavo Gaia, que era inclusive líder das pesquisas. É seguido, né, de perto pelo deputado federal, o Zacarias Calil, que está com 20,8% dos votos. Na sequência aparece o delegado Humberto Teófilo, que inclusive já deu entrevista aqui no Vira Notícia. Ele está afiliado ao Novo. E na lanterninha está o Alexandre Baldi, do PP, que conduz a GEAB. Essa metodologia ouviu 1.350 eleitores em 52 municípios entre os dias 15 e 17 de maio de 2026. A margem de erro é de 2,7 para mais ou para menos. Já o nível de confiabilidade é de 95%. A pesquisa foi registrada junto ao Tribunal Superior Eleitoral com o número GO02070 de 2026. Essa pesquisa traz, né, essa distância que o Gustavo Gaia tomou. Ele que era líder das pesquisas, aí veio a Gracinha tomou o espaço dele em primeiro lugar, e agora a gente vê o Wanderlan, que é o queridinho dos prefeitos do estado. O Caio tá fazendo questão de costurar isso. Ele tentou apoio do Gaia até o último momento, do PL, não tem dado certo, e aí o Gustavo Gaia tá tomando, né, ficando para trás e tá perdendo espaço. Também teve a Paraná Pesquisa traz um levantamento para governo do estado de Goiás, que traz uma ampla vantagem do atual governador, Daniel Vilela, que em seguida de Marconi Perillo e Wilder Moraes, que está ali muito próximo da Adriana Costa. Nesse primeiro cenário, Daniel Vilela está 41%, Marconi com 23%, em seguida Wilder com 10,3% e Adriana, que está ali com 9,2%, Adriana Costa do PT. Inclusive, a ex-primeira-dama do país, Michele Bolsonaro, recebeu a Ana Paula Rezende, que filiou recentemente ao PL e a convidou para ser candidata a governadora aqui por Goiás. Visto que o Wilder, ele tem jogado parado, tem assombrado o partido, o fato dele está caindo nas pesquisas e não aumentando. O Paraná Pesquisa traz esse levantamento. Ana Paula, não tem a informação se ela aceitou ou não essa missão. A gente efetivamente vê pouco movimento do Wilder

0: E a gente tá vendo o PL perder muito espaço aqui no estado de Goiás, um estado que é muito bolsonarista, inclusive nesse levantamento traz o Caiado bem à frente do Flávio Bolsonaro, que é o candidato também do partido aqui no estado, e o partido gostaria de aumentar esse campo aqui tanto para o Senado, que é prioridade para ele eleger, para o partido eleger a maior bancada de senadores possível, para aquelas pautas importantes para o partido, como o impeachment de ministro do Supremo Tribunal Federal. E tem um palanque forte para governador. O Wilder, ele não tem correspondido às demandas do partido e pode ser que seja substituído aí pela Ana Paula Rezende. Inclusive, foi encomendada uma pesquisa para fazer a apuração de como ficaria o nome dela. Ela que é filha, né, filha do ex-governador, prefeito por Goiânia, Iris Rezende, estava próximo do Daniel Vilela e deixou, rompeu com o Daniel Vilela porque não conseguiu o espaço que ela queria. E na pesquisa reflete muito bem esse cenário e a gente vai trazendo as informações aí conforme forem chegando sobre o governo do estado de Goiás e o Senado.
1: Um bom dia para Fábia, lá na Câmara Municipal. Fábia, bom dia para você. Na pessoa da Fábia, eu gostaria de cumprimentar todos os colaboradores da Câmara Municipal.
2: Faço das minhas as suas palavras.
0: Eu tô com a bronca aqui, ó. Bronca do Padre Clébio, inclusive.
2: Jonathan.
0: Sim.
2: Deixa eu só dar uma... Vamos dar prioridade aqui? Vamos soltar um áudio de um ouvinte?
1: Por favor.
2: Daqui a pouco você prossegue, pode ser, né?
1: Por favor.
3: Bom dia, meu amigo Lazuan. Bom dia, Jonathan Fernando. Bom dia, Dilma Brito. Bom dia a todos os rádios aí. Estou aqui na jornalista, aqui com o nosso amigo meu aqui, o Wilson e o Valnils Santana.
1: Wilson e Valnilson?
2: É.
1: São os nomes?
2: Isso.
1: Josimar Marinho, bom dia para você, obrigado. Jonice, para você, para todos aí da panificadora dela. Mercearia e panificadora, né?
0: Não tem o nome lá, mas é a Jonice, o nome é mais famoso.
1: É Jonice o nome? Ela é irmã ou ela é tia do Raiká?
0: Pra mim é tia.
1: É tia?
0: É tia do Raiká. Hoje é inclusive aniversário do Raiká, um abraço para ele, saúde e prosperidade.
1: Ele assumiu a presidência do MDB
0: jovem, ele, exatamente. Ele e o Diego estão lá.
1: Que esse padre tá brabo?
0: Lázaro, a bronca é o seguinte, ó, tá tendo muito andarilho na Praça de São Sebastião, assediando Dilma, ó, criança e mulheres.
2: Que isso?
0: É, sim, ele tá muito preocupado com essa situação.
1: Claro.
0: E pediu para deixar essa bronca aqui. Eu vou estar tratando dessa questão também com o comandante do 14º Batalhão. Meu amigo Torres, ele que é rápido para resolver essas questões, eu vou estar falando com ele dessa situação aqui para melhorar o patrulhamento, né? Para evitar com que isso aconteça, porque a igreja são ambientes familiares, né? Claro. Um ambiente que é para criança e para as mulheres se sentirem seguras, né? E isso não pode acontecer de maneira nenhuma na São Sebastião, inclusive, né? Que é no meio do Uruaçu, centro de Uruaçu.
2: E aquele trecho ali da Igreja São Sebastião, ele é bastante movimentado, né? Tem a praça.
0: Próximo da BR também,
2: exato,
0: né?
2: É
1: Dilma,
2: verificar isso.
1: Vamos trazer uma matéria, tirando dúvidas de consumidores goianos, de quando e como deverá proceder para procurar o PROCON. Se sentir lesado, provocado por uma situação que você não gostou, a dica agora vai vir de um delegado, porém numa matéria da Sara Queiroz.
4: Muitos consumidores ainda têm dúvidas quando procurar o PROCON ou a Delegacia Estadual de Repressão a Crimes contra o Consumidor do Estado de Goiás. O delegado de Defesa do Consumidor, Frederico Maciel, explica quando os consumidores devem procurar a DECOM e quando devem procurar a orientação no PROCON.
5: Se você só compra um produto e atrasou a entrega, ou o produto veio danificado, não veio o produto que você esperava, você tem que procurar o PROCON, que é a parte administrativa, que vai atuar no âmbito administrativo. Agora, se essa empresa que você comprou o produto, ela não existe, ou ela vem fazendo isso reiteradamente, encaminhando um produto errado ou não entregando, aí já com essa quantidade de vítimas e essa reincidência, a gente já começa a vislumbrar a possibilidade de um crime.
4: De maneira simples, problemas de consumo, vá ao PROCON. Crimes e fraudes, procure a DECOM. Saber essa diferença é essencial para agir corretamente, proteger os seus direitos e contribuir para uma relação de consumo mais justa e segura. O delegado pontuou os tipos de denúncias que mais chegam atualmente à DECOM.
5: Hoje uma prática bastante constante, mas que a gente conseguiu reduzir em razão de um combate efetivo, são aqueles crimes dos falsos consórcios ou falsos financiamentos, né, que a pessoa procura uma empresa, né, que teoricamente para financiar um veículo ou um imóvel, né, ou algum bem, e essa empresa oferece um contrato na realidade de consórcio. Então a pessoa vai, na verdade, ela não está pagando um financiamento, ela está pagando um consórcio e só vai receber aquele bem se ela for premiada, se ela for sorteada. Nós temos também a questão, um fato que vem ocorrendo bastante, e a gente está reprimindo e vamos continuar a reprimir, porque ainda continua chegando esse tipo de ocorrência aqui na delegacia, em relação a essas lojas que prestam serviço de suspensão, alinhamento, compra e venda de pneus. A gente sabe que tem várias lojas idôneas, mas também tem as lojas inidôneas, né, que estão aqui aplicando golpes nos consumidores. Inclusive já foram objetos, né, de operações nesse ano, e vamos continuar combatendo, que é aquele caso que o fornecedor oferece, né, faz um anúncio de um pneu a um preço muito baixo para atrair esse cliente, e esse cliente chega no local simplesmente para comprar esse pneu. Nesse momento é ofertado uma série de serviços, e muitas vezes que não precisavam ser feitos, muitas vezes sem o aval do consumidor para que esse serviço seja prestado, e ao final ele paga uma conta totalmente absurda, totalmente diferente do que ele foi fazer ali no local. Ele foi simplesmente comprar o pneu justamente porque esse pneu estava barato.
4: O delegado destacou ainda como a tecnologia e os crimes digitais mudaram a atuação da delegacia nos últimos anos.
5: Positivamente, as pessoas, por meio do acesso à internet, eles conseguem pesquisar, né, a idoneidade de uma empresa ou não. Existem sites de reclamação que você pode, né, antes de realizar um contrato, uma compra, você pode fazer uma pesquisa e verificar se aquela empresa já tem algum problema relacionado a outros consumidores, já existem reclamações, né, referentes à prestação de serviço ou produto das empresas. Esse é um aspecto positivo. O aspecto negativo é porque a quantidade de anúncios fraudulentos também se multiplicou, né, na internet. Então a compra pela internet aumentou. E aumentando a demanda, né, aumentando a compra, também, consequentemente, aumentam os golpes pela internet.
4: Sara Queiroz, da Agência Brasil Central.
1: Finalzinho do programa, Jonathan Fernandes.
0: Mas último recado, Lázaro, antes de encerrar o Vira Notícia. 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Agradeço a todos os ouvintes, obrigado ao Lázaro, à Dilma. Eu volto amanhã, se Deus quiser, às 11, para fazer o Vira Notícia.
2: Eu volto após o Alô Cidade, às 3 da tarde. Espero vocês. Até lá.
1: E eu amanhã. Até lá.

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2: Meio-dia.

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0: 12:27.
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2: Drops. A atriz Grazi Massafera abriu o coração ao falar sobre o fim do casamento com Cauã Raymond. Os dois, que são pais de Sofia, hoje com 13 anos, encerraram o relacionamento lá em 2013, após 6 anos juntos. Grazi contou que sofreu muito com a separação e revelou que sonhava em ter uma história diferente da que viu na infância, já que foi criada por pais separados. Ela também disse que a sua geração foi muito influenciada pelos contos de princesas e pelo ideal de relacionamentos perfeitos. Hoje consolidada como atriz e empresária, Grazi afirmou que procura manter os pés no chão e continuar observando a realidade das pessoas comuns.
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2: Drops.
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1: Casais de diferentes regiões do Brasil denunciam um esquema de fraudes envolvendo construtoras e financiamentos imobiliários da Caixa Econômica Federal. Mesmo após anos de pagamento e liberação de altos valores pelo banco, muitas obras continuam inacabadas ou abandonadas. Em um dos casos, o casal financiou cerca de R$500 mil para construir a casa própria. 3 anos depois, o terreno ainda está parado e uma perícia apontou assinaturas falsificadas e laudos irregulares. Outro caso, no Rio Grande do Sul, uma construtora recebeu mais de R$200 mil, mas abandonou a obra sem concluir itens básicos da casa. As vítimas relatam dívidas altas, prejuízos financeiros e falta de fiscalização nos relatórios de execução das obras. A Caixa informou que apura eventuais irregularidades e afirma que, em casos de fraude, a responsabilidade contratual é entre cliente e construtora.
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2: Meio-dia e 50.
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2: 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O Flamengo é o time brasileiro com mais jogadores convocados pelo técnico Carlo Ancelotti para servirem à seleção. A lista dos convocados saiu ontem no Rio de Janeiro com 26 nomes. O Clube de Regatas Flamengo apresenta 4 atletas: Alexandro, Danilo, Léo Pereira e Lucas Paquetá. Com isso, passa a ter o maior número de representantes de uma equipe brasileira em mundiais de clube, desde que o São Paulo em 94 apresentou também vários jogadores. Na ocasião, o time comandado por Tele Santana teve convocados o goleiro Zete, os laterais Cafu e Leonardo e o atacante Miller. Na oportunidade, o Brasil sagrou-se campeão dos Estados Unidos, buscando seu tetracampeonato.
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9: 1:07.
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14: Oi, oi, oi, muito boa tarde, tá começando mais um Alô Cidade, comigo Marco Brito na voz até as 3 horas da tarde. E hoje, dia 19 de maio, terça-feira, tá começando o Alô Cidade, quero saber de você. Como tá sendo o seu dia até agora? Como tá sendo esse início de tarde? Como que foi de ontem pra hoje? Resumindo, como que você está? O WhatsApp tá aberto, tá? É o 62-3357-1549. Manda sua mensagem, pede aquela música e me fala como você está se sentindo hoje e de onde você está me ouvindo, tá? Aproveita, já participa da promoção da Drogaria Abadia, que é Drogaria Abadia te deixa mais saudável todos os dias, que é por lá também. E também temos a promoção da Aviscred, que é em outro número, porém, tá rolando tudo ao mesmo tempo aqui, então se eu fosse você, ficava por aqui, participava de tudo, tá? Então tem também as ofertas do Impacto Supermercado e vamos comentar um pouquinho também sobre aquela convocação que a gente teve ontem com algumas surpresas, não é mesmo? E claro, né, o assunto do momento, tem muita gente que não consegue mais ouvir falar esse nome, mas a tão sonhada volta do Neymar Júnior, do Neymar, para a nossa seleção, não é mesmo? Então, a gente vai comentar um pouco sobre isso. Se você já quiser mandar a sua opinião, já manda agora. 62-3357-1549. Já manda sua mensagem. E vamos dar início com Diego e Vitor Hugo, Tubarões. Já, já eu tô de volta, fechou?

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10: Nova Era 1:24. Tamo de volta, hein? Vamos que vamos.

0: O Vira Nova Era é bom demais, não é? E vamos dando continuidade aqui no nosso programa, lembrando que a gente está tendo duas ações muito legais. 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Pois é, manda pra gente, anota essa frase, decora ela. Recebeu uma ligação do 1549, pode ter certeza que é a gente. Se você atender de outra forma, já perdeu, tá? 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Então já manda sua mensagem, vamos trocar uma ideia e já participa da promoção, porque, gente, custa nada, né? Mandou a frase, você já estará participando dela. Então, fica atento, não vacila, tá? Porque, quem sabe, você não pode ser o felizardo aí pra tá ganhando esses R$300. Eu gostaria de R$300 pra passar o final de semana. Ô, quem me dera. Mas é isso aí, gente. Estamos recebendo algumas interações. Muito obrigado. Vai mandando mensagem, gente. No próximo bloco eu volto aqui pra gente estar lendo, ouvindo, todo mundo junto aqui, tá? Então vamos continuando, pegar umas dicas de moda, né? Ver o que tá rolando na moda fashionista. E na sequência, Marcos e Belucci, Dupla Solidão.
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1: A tatuagem com pedraria, que foi um sucesso lá nos anos 2000, voltou com tudo. E é a nova moda no mundo da beleza em 2026. Essa tendência traz de volta aquele brilho no rosto e no corpo que dá um toque especial e diferente para quem gosta de se destacar em festas ou no dia a dia. O uso desses cristais e pedras coladas na pele mostra que a nostalgia continua mandando muito nas escolhas atuais, trazendo um visual mais divertido e cheio de personalidade.
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2: Nova Era 1:46. Falei que era rapidinho, né? Tamo de volta.
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5: A ex-BBB Marcela McGowan e a cantora Luísa Martins oficializaram a união em uma cerimônia marcada por emoção. Juntas desde 2020, as duas reuniram familiares e amigos próximos no espaço Bohemian Village para celebrar o casamento em São Paulo. A decoração seguiu a estética boho chique, inspirada em um bosque encantado, com tons de lilás, rosa e roxo, além de elementos ligados à espiritualidade, lua e tarô. O casamento também reuniu diversos famosos, entre eles Bianca Andrade, amiga de Marcela desde o Big Brother Brasil.
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pela nova era é bom demais, né, gente? E vamos dando continuidade, semana agitada, hein, gente? Esse término de Virgínia com o Vini Júnior, que deu o que falar. E aí, o Hexa, será que vem? Será que não vem? E a convocação? E a Neymar entrando e

qualquer uma. Pode deixar, eu vou colocar aqui uma do Renan e Raiz. Só aguardar aí nos próximos blocos, eu vou estar tocando ela aí pra você, Eleni. Um abraço, viu? Obrigado pela interação. Também teve a Ana Paula Silva da Fazenda Crepúsculo, que tá aqui todos os dias com a gente. Ela mandou também a frase aqui pra participar da promoção. Ana, um abraço, minha querida. Valeu. Também a Rayane Gonçalves mandou boa tarde, quero participar. E realmente está participando aqui da nossa promoção também da drogaria. Então é o que eu falo pra vocês, gente. Quer ganhar um Pix? É aqui com a gente. Muito fácil, só mandar a frase e atender da forma correta que você já vai faturar aí, quem sabe, os R$300 dessa semana. E também tem a Leidiane que mandou mensagem aqui, a mensagem da promoção da drogaria Abadia, e falou: não sei o nome, não tenho certeza. Como é que é? Mundão Moderno? Leidiane e Heitor, sintonizados, te ouvindo. Leidiane e Heitor, um abraço, viu? No caso aqui, não sei o nome, não tenho certeza. Mundão de Moderno? Eu vou estar procurando aqui, é uma música, não é? Vou estar procurando aqui e quem sabe aí no próximo bloco eu já coloco ela aqui pra vocês, fechou? Mas um abraço pra vocês dois, obrigado por estarem aqui sintonizados na Nova Era, tá bom? Valeu demais! 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Manda agora no 62-3357-1549. 62-3357-1549 é o nosso WhatsApp, que você manda sua frase, participa da promoção e também pede a sua música. E também para mandar um alô aqui para mim, eu gosto bastante, tá? Então é isso. O WhatsApp tá aberto, não deixa de participar dessa promoção. Tem a Dalvis Cred também, mas é em outro WhatsApp. No próximo bloco eu volto trazendo mais informações sobre ela e aguardo seu contato. Fechou? Vamos continuando com Zé Felipe. Se não tivesse ido, olha que coincidência, hein? E não fui eu que coloquei nessa sequência. Só porque eu falei do término da Virgínia com o Zé Felipe, olha só como é que é as coisas. Mas vamos continuando, gente, vamos continuando. Daqui a pouco eu volto, então aumenta seu radinho. Se não deu pra entender alguma informação, já manda mensagem no WhatsApp que eu tiro na hora pra você, fechou? Vamos que vamos!

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1: 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A Copa Libertadores da América apresenta brasileiros em campo hoje à noite. O Fluminense vai enfrentar o Bolívar. Com duas derrotas e dois empates, o Fluminense não terá outra alternativa a não ser vencer o Bolívar, e de preferência por um placar superior a 3 gols. A vitória por menos de 3 de diferença contra o Bolívar, hoje às 7 da noite no Maracanã, seria um propósito inegociável do técnico Luiz Obeldia. O Flusão, que neste momento passa perigo de não conseguir a sua classificação. Quem joga também hoje à noite é o Cruzeiro, e enfrentará o Boca Juniors na Bombonera, na Argentina. O mesmo acontece com o Mirassol, que jogará contra a equipe do Always Reds. O Mirassol, que faz péssima campanha na Série A do Brasileiro, mas é líder no seu grupo, com 9 pontos na Copa Libertadores da América.
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4: 12:09.
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0: O Vira Nova Era é bom demais, não é, gente? Tamo de volta aqui no estúdio e hoje tá um dia bem animado. A gente tá recebendo bastante gente participando das nossas incríveis promoções. Então não fica de fora, já adiciona o nosso número, que é o 62-3357-1549. E já participa da promoção, já pede a sua música, interage comigo, manda seu alô e me fala de onde você está me ouvindo, tá bom? Um abraço para todos que estão aqui todos os dias. E eu sei quem são. Alguns nunca mandaram mensagem, outros mandam de vez em quando, outros mandam todos os dias. Então, um abraço para vocês, você aí da zona rural, você que tá aí no seu comércio, um abraço. E pros que estão aqui pela primeira vez, que vem aqui de vez em quando, seja sempre muito bem-vindo, tá? E vamos dando continuidade aqui, falar sobre uma pauta assim, que foi pouco falada na internet. Gente, essa convocação de ontem, vocês ficaram felizes? Vocês ficaram animados? Eu sei que tem muitos nomes que vários de vocês, inclusive eu, nunca nem vi jogar. Alguns eu nem tinha ouvido falar ainda, né? Porque eu não consigo acompanhar tanto assim todos os jogadores, mas os principais ali eu consigo, eu gosto bastante. E eu fiquei muito feliz com dois nomes. Pois é, fiquei muito feliz com a convocação do Endrick, que na minha opinião é uma quase uma joia brasileira, né? Um futebol absurdo, saiu do Palmeiras aqui, foi pro Real Madrid, hoje atua no Lyon, lá da França. Então é um jogador que tem muito potencial e pode ajudar demais a nossa seleção nessa Copa do Mundo. E principalmente, né, o que todos falaram, que é, o Neymar Júnior, o Neymar tá de volta na seleção, acredito que desde 2023, ou foi 22? Não lembro, acho que foi 2022 mesmo. Vou pesquisar e trago essa informação certinho pra vocês. Mas o que importa é, Neymar tá de volta, os brasileiros assim, gritaram de felicidade, todo mundo realmente tava naquela energia. E quero saber de você, se ele faz diferença na sua opinião, se você não acompanha. Enfim, o Neymar faz diferença pra você na seleção brasileira? Na minha opinião, faz, principalmente hoje, na parte ali técnica das jogadas. Falta um jogador como ele para conectar os jogadores e principalmente o que ele representa para nós brasileiros e principalmente para os jogadores que estão lá junto com ele, né? Ele foi inspiração para muitos deles. Então a imagem dele ali dentro, ali, o papo que ele pode dar na molecada, né? As dicas, eu acho que pode ser muito interessante. E na minha opinião, sim, foi muito válido. Foi assertiva essa escolha. E pra ter certeza, só na prática, né, gente? Então vamos vendo aí de agora pra frente como que vai ser isso aí. E você acha que o Brasil tem chance de ganhar essa Copa? Já manda também, fechou? Vamos dando continuidade e já já eu volto.
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2: O presidente Luiz Inácio Lula da Silva defendeu as restrições ao uso de inteligência artificial nas eleições de 2026 e afirmou que não vai utilizar esse tipo de tecnologia em sua campanha. A declaração foi feita durante um evento na Bahia, ao comentar as novas regras aprovadas pelo Tribunal Superior Eleitoral. O TSE proibiu a publicação de conteúdos produzidos por IA nas 72 horas antes da votação e nas 24 horas após o pleito. Lula disse que a inteligência artificial pode ajudar em áreas como saúde e educação, mas afirmou que, nas eleições, o povo precisa olhar nos olhos dos candidatos. O presidente também alerta que a tecnologia pode facilitar a disseminação de mentiras e manipulações durante as campanhas.
1: De volta.

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3: 2:30. Já tô de volta, viu?
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6: A cantora Ludmilla e a dançarina Bruna Gonçalves transformaram o primeiro aniversário da filha Zuri em um verdadeiro espetáculo. A festa, com temática de safári em tons de rosa, reuniu cerca de 250 convidados num evento repleto de cenários impactantes e muito luxo. A produção foi assinada pela decoradora Andréa Guimarães, conhecida por grandes eventos entre as celebridades. Zuri havia completado um ano na última quinta-feira, mas o casal escolheu o fim de semana para reunir amigos e familiares na celebração.
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0: o problema que tem.
1: Salva de palmas. Fala o teu nome dele. Pode ir. Obrigado, meu irmãozinho. Deus abençoe você. Muito sucesso, tá?
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2: 1h50.

0: Ouvir a nova era é bom demais, né, gente? Estamos de volta aqui para falar rapidinho antes de finalizar, né, o nosso programa de hoje com várias interações. Recebemos várias agora aqui nesse último bloco, que inclusive várias, a maioria delas foi para participar do nosso sorteio, não é mesmo? Então, manda sua mensagem, tá? O WhatsApp é o 62-3357-1549. Pessoal, algumas pessoas pediram as músicas para mim aqui, mas ainda não tenho na grade. Então vou estar repassando o nome delas, as que a gente não tem, pro pessoal estar incluindo nela e assim eu conseguir tocar elas para vocês, como a música aqui que a Leidiane pediu para mim, beleza? Leidiane e o Heitor, na verdade. Então, gente, obrigado pela interação e perdão não conseguir tocar algumas específicas, mas eu vou estar providenciando, tá bom? Da mesma forma, o Antônio Gomes também mandou boa tarde. Ele pediu aqui o Leonardo, uma palavra só. Eu vou ver se eu consigo colocar ela na grade aqui e peço para a Dilma Brito tocar na vez do ouvinte, que é no próximo bloco já é o dela. Beleza, Antônio? Mas de toda forma, cara, obrigado por estar aqui comigo, por estar acompanhando aqui a Nova Era, o Alô Cidade principalmente. Valeu demais, viu? Aí recebemos também a interação do Lázaro, que mandou um áudio aqui pra gente. Vamos ouvir o que ele falou.
1: Aê, meu locutor querido, Marcos Bresco, aqui é Lázaro, da Vila União. Tem Fábio Júnior aí? Toca pra gente aí, Quando Gira o Mundo, ok?
0: É isso aí, gente. Então, recebemos aqui, essa eu tenho aqui. Lázaro, obrigado pela interação, tá? Fábio Júnior, Quando Gira o Mundo, já está na grade, coloquei aqui e já será tocada na sequência. Tá bom, meu querido? Valeu demais, obrigado. E vamos dando continuidade já, né, gente? Nosso tempo tá tão curto. 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Fechou? Então vamos dando continuidade com o Fábio Júnior, Quando Gira o Mundo, e já já eu volto, tá bom? Fica por aqui, gente.

De volta aqui no estúdio da Nova Era FM. E estamos chegando no finalzinho do programa de hoje, né? Infelizmente, tiveram algumas músicas que eu não pude tocar porque não estavam na grade. Coincidentemente, umas duas músicas que pediram aqui. Mas é assim mesmo, gente. Podem continuar mandando que eu vou estar colocando aqui na fila. E assim a gente poder baixar, incluir na nossa grade para estar tocando aí, às vezes, quem sabe com certa frequência, não é mesmo? Então é muito importante que vocês mandem, pedem pra gente conhecer, tá? Inclusive, Felps, um abraço, meu querido. Infelizmente, também a que você pediu não estava aqui na grade. Então, assim, infelizmente, é assim que funciona, gente. Manda as músicas que eu garanto que eu vou estar correndo atrás pra estar colocando pra vocês. Se tudo der certo, vai entrar na grade e vai tocar a sua música aí, né? Uma semana, ou outra, ou quando você pedir, né? Enfim, só tem uma forma de saber se tem ou não, que é realmente mandando mensagem e pedindo, tá bom? Mas é isso, de toda forma o programa foi excelente, muito obrigado a todos que estiveram por aqui até agora. Amanhã já é quarta-feira, hein, gente? Mesão de semana, que isso? Tá voando, né? Tá voando. Mas eu aguardo você aqui uma hora da tarde, firme e forte, já vai ter almoçado, provavelmente até já ter tomado um cafezinho, então... É isso, né? Não tem o que fazer, gente. Amanhã eu tô de volta. Fica por aqui que já Dilma Brito entra com a vez do ouvinte. Então fiquem com Deus. Um excelente final de tarde aí pra vocês. E até amanhã. Valeu!

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2: Convocação do atacante Neymar para a seleção brasileira, que vai disputar a Copa do Mundo no Canadá, México e Estados Unidos, repercutiu na imprensa mundial. Destaque para a convocação de Neymar. O jornal britânico The Sun disse que a inclusão na seleção provocou cenas de alegria no país. O The Guardian, também inglês, na sua manchete disse: Neymar é convocado para a seleção brasileira para a Copa de 26. E João Pedro do Chelsea, melhor jogador da temporada, não foi. A revista alemã Spiegel disse que Neymar, propenso a lesões, teve que esperar até o último minuto para ser confirmado. Já o jornal Vanguardia, de Barcelona, disse que Neymar terá sua última dança na Copa do Mundo. Os 26 atletas convocados para servirem à seleção brasileira estarão se reunindo na próxima quarta-feira, dia 27, na Granja Comarca. No dia 31, a seleção brasileira se despede do Brasil em jogo amistoso contra o Panamá. A estreia do Brasil na Copa do Mundo será no dia 13 de junho, às 7 da noite, contra a seleção de Marrocos em Nova Jersey.
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2: Apesar de chamada de medicina alternativa, a homeopatia é uma especialidade médica reconhecida por vários países da Europa, América do Norte e Índia. No Brasil, está integrada ao SUS e seus medicamentos podem ser encontrados em algumas farmácias do estado. É usada para o paciente e não para a doença e pode ser indicada para todas as pessoas e até para animais, independentemente da idade. A resposta a um tratamento homeopático não é necessariamente mais longo ou mais lento que o alopático. Depende do tempo de doença, dos tratamentos realizados anteriormente e da idade do indivíduo.
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4: Oi, gente, vocês estavam com saudade de mim, né? Fala a verdade. Muitíssimo boa tarde. Eu desejo uma ótima tarde para todos vocês que estão ligados aqui com a gente, tá bom? É, tamo juntinho, hein? Tamo junto até as 5 da tarde, todos os dias. Lembrando que no final do programa tem aquela história que é o nosso happy hour da nova era. 3 horas e 33 minutos. 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Boa tarde pra Lala. Oi, Lala. Boa tarde, minha querida. Tudo bem? Tá participando também pra ganhar um Pix na sexta-feira, né? Isso aí, ela pede a música com Henrique Juliano, Conexão. Conexão e eu mando sim. Daqui a pouquinho vou mandar pra você, tá? Deixa eu aproveitar aqui e mandar uns alôs de boa tarde. Eu quero mandar um boa tarde para as meninas lá da MetaClean. 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Abraço para a Rose e toda a equipe aí da MetaClean. Tarde maravilhosa! E aí a gente segue por aqui com mais música, né? Deixa eu atender a querida Lala e todo o pessoal aí lá da reciclagem, né? É isso aí, um abraço pra vocês, sempre trabalhando e curtindo o som da nova era. Então vamos que vamos! Bora de música, Henrique Juliano.
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2: E olha, pode parecer exagero, mas não é não, viu? Deixar o carro estacionado de qualquer jeito, com uma roda mais alta que a outra, por exemplo, ou até mesmo apoiado na guia, pode sobrecarregar componentes da suspensão ao longo do tempo. Bom, claro que uma vez ou outra não vai destruir seu carro, né? Mas fazer isso todo dia acelera o desgaste sim. Por isso, tente estacionar sempre em superfícies mais planas e evite apoiar o pneu na guia. Esses pequenos cuidados do dia a dia ajudam a manter o carro mais ajustado e silencioso por mais tempo.
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3: Olha só, vocês viram aí, gente? Cada dica importantíssima, né? Todos os dias a gente traz aqui uma dica sobre automóveis. Dicas bacanas demais, muito importantes. Mandar um boa tarde aqui pro Flávio Teodoro, né? Flávio tá na escuta aí. Flávio, boa tarde para você.
4: Boa tarde, Gatona. Boa tarde a todos os ouvintes. Programa abençoado. Se puder aí, manda mil corações com o Jean Giovanni pra nós aqui. Aqui na base 6 aqui, perto do Tabocão, curtindo. Pessoal, mandar uma aula pro pessoal do Tabocão também, que tá curtindo vocês. É isso aí, todos os ouvintes. Curte essa música aí, uma tarde abençoada pra todo mundo. Tarde abençoada pra todo mundo.
3: Amém, obrigada, viu, Flávio? Um abraço aí a todos do Tabocão. Olha, eu vou falar pra você uma coisa, eu adoro essa música, viu? Eu adoro essa música do Jean Giovanni. Pra mim é uma das mais bonitas da dupla, viu? Daqui a pouquinho vou tocar pra você, tá? 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Lembrando que a Drogaria Badia fica na Rua Goiânia, ao lado do supermercado Marconi, ali na Vila União, tá bom? Boa sorte para todos vocês que estão participando aí. Mandar um boa tarde para Ana Paula, lá da Fazenda Crepúsculo, né? Sempre participando também. Olha, quando você participa numa semana, vamos supor, se você mandou a frase hoje, terça-feira, ou mandou ontem, segunda, é uma vez só, não precisa mandar novamente não, tá? Mandou uma vez, já está na lista, não se preocupe. Todos que mandam para cá já estão na lista, selecionados aí para receber a ligação, ok? E aí eu falo para você, se é para quem não mandou ainda a frase, tá? Essa frase vale até sexta-feira. Se não saiu o seu nome, você espera segunda-feira novamente e começa a participar de novo, ok? Então quem já mandou, já está concorrendo. Deixa eu ver quem tá com a gente aqui também, Dai, Daiane, né? Um abraço para você também, está na promoção. Quem mais está com a gente? Boa tarde aí para todos vocês. O Flávio também tá participando, né, Flávio? É só você mandar a frase, tá? Drogaria Badia te deixa mais saudável todos os dias. Então bora de música, gente, faltando 6 para as 4, Jean e Giovanni chegando aí.
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5: 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O Goiás Esporte Clube reagiu na Série B do Campeonato Brasileiro, tendo vencido seus dois últimos jogos. Bateu o Vila Nova e o Botafogo de Ribeirão Preto, ambas as partidas por 1-0. Após quatro derrotas consecutivas, o Goiás entrou no G6 novamente, sem goleiro Tadeu, que está em recuperação após cirurgia. Com isso, Thiago Rodrigues entrou contra o Botafogo e não desaprovou. Goiás Esporte Clube, que terá toda esta semana de preparação para a próxima partida, vai encarar no sábado o Avaí em Florianópolis. O time havaiano não vence as 7 partidas e perdeu no último domingo em Goiânia para o Vila Nova pelo placar de 2-0.
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1: O Paquistão entregou aos Estados Unidos uma nova proposta do Irã para tentar encerrar a guerra no Oriente Médio. Detalhes do possível acordo não foram revelados, mas o governo iraniano confirmou que sua posição foi encaminhada aos americanos por meio do Paquistão. O contexto é de um cessar-fogo frágil após 6 semanas de conflito envolvendo ataques dos Estados Unidos e de Israel contra o Irã. O presidente Donald Trump afirmou que o Irã está louco para fechar um acordo, mas criticou mudanças nas negociações. Os Estados Unidos exigem o fim do programa nuclear iraniano e a reabertura do Estreito de Hormuz, rota estratégica para transporte global de petróleo. Já o Irã cobra indenizações pelos danos da guerra e o fim das sanções e bloqueios econômicos.
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0: Eu tô por cá, eu tô por cá. É o programa Vez do Ouvinte aqui na Rádio Nova Era FM 99.5. Ouvir a Nova Era é bom demais, não é? Eu agradeço a todos vocês que estão sintonizados conosco. Eu quero mandar um boa tarde aqui pra... deixa eu ver o nome aqui. Cristiano Alves, eu tô procurando a música que você pediu, Cristiano. Eu não tô encontrando. Mas daqui a pouquinho, se eu não encontrar, toco outra pra você, tá bom? Também quem tá com a gente aqui. Deixa eu ver. Ararara. Quem tá aqui com a gente?
1: Oi, Gilma Brito. Oi. Que é Lázaro de Jesus.
0: Lázaro de Jesus.
1: Tem aí a Thaíde Alexandre. Se tiver, toca. Rosas e Versos.
0: Boa tarde pra você, Lázaro. E todo o pessoal aí da Vila União. Já eu toco pra você. A Thaíde Alexandre. Rosas e Versos, tá bom? Deixa eu voltar lá no nosso amigo aí, o Cristiano? Cristiano.
2: Boa tarde. 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Meu nome é Cristiano. Tem Uruaçu. Obrigado.
0: Obrigada, Cristiano.
2: Queria pedir uma música aí da banda Os Gorilas. Se possível, tocar aí. Pode ser qualquer uma deles. Obrigado.
0: Daqui a pouquinho, então, eu toco pra você, tá bom? Obrigada aí pela sua participação também. 4 horas e 26 minutos, 4h26, a vez do ouvinte até as 5 da tarde. Ótima tarde pra você ligado aí, hein? Vamos de música, então.
3: É isso aí, galera. Vamos tirar o pé do chão e vamos balançar.

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5: Nova Era, faltando 18 para 5.
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5: A cantora Ivete Sangalo voltou a movimentar as redes sociais após surgir aos beijos com o empresário Thiago Maia durante um casamento. O momento rapidamente viralizou e intensificou os boatos de que a artista estaria vivendo um novo relacionamento meses após o fim do casamento com Daniel Cade. A proximidade entre os dois já vinha chamando a atenção nos bastidores do entretenimento, já que Thiago Maia trabalha diretamente com Ivete e é sócio de uma produtora ligada a projetos musicais da cantora. Em abril, os dois já haviam sido vistos juntos numa praia de Florianópolis, inclusive em momentos de mãos dadas, o que aumentou as especulações sobre um possível romance. Discreto nas redes sociais, Thiago Maia mantém o perfil fechado, mas já é conhecido no mercado do entretenimento por atuar nos bastidores de shows, eventos e projetos corporativos.
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5: Já já tem a nossa história, hein? Jorge Mateus, te cuida, coração. Faltando 17 para 5.

ouvinte, 10 para 5, tá? E aí é aquele momento para dar aquela relaxada. Eu trouxe hoje uma história curtinha, bacana. E aí ela fala mais ou menos assim. Maria, uma mulher dedicada, profissional, responsável e amiga sempre presente. Está sempre organizando a casa, planejando o seu dia. Ela carrega no coração uma força que pouca gente consegue explicar. Mesmo cansada, Maria sorri. Mesmo diante das dificuldades enfrentadas, ela não desiste. Ela trabalha, cuida, aconselha, protege e ainda encontra tempo para espalhar carinho por onde passa. Às vezes se esquece de si própria para ajudar alguém. Em cada desafio, mostra que ser mulher é ter coragem para recomeçar todos os dias. Afinal de contas, mulher às vezes não descansa. As pessoas ao redor de Maria admiram sua determinação. Algumas até desanimam, desistem. Maria não. Maria não busca aplausos. Seu maior orgulho é saber que com amor e fé consegue transformar pequenos momentos em grandes vitórias. E assim ela segue, firme, guerreira, iluminando a vida de todos com a grandeza silenciosa de uma mulher que nasceu para vencer. Esta história de hoje, na verdade, é uma homenagem a tantas mulheres guerreiras, as mulheres mães, as mulheres profissionais, as mulheres donas de casa, enfim, essa é para você, mulher.

É isso aí. Gostaram da história de hoje? E olha, você que quer mandar a sua, às vezes tá meio receoso, meio receosa de mandar a sua linda história, manda pra cá, a gente conta. Se você não quiser se identificar, compartilha. Às vezes você tem uma história bacana, né? Uma história de superação, de alguém que venceu algo na vida. Enfim, se você acha que a sua história deve ser contada, manda pra gente. Qualquer coisa, a gente não fala o nome, né? Olha, tem essa história hoje, é uma história verídica, né? E aí essa história conta o seguinte: a pessoa viveu isso assim, assado, hoje ela está assim, enfim. Ou se você conhece alguma história de alguém, né? Uma história bonita. Eu conheço algumas histórias bonitas, inclusive uma delas eu já até contei aqui, só não falei que, né, quem era o santo, mas o milagre eu contei. E aí eu agradeço a sua sintonia, porque muitas pessoas mandam mensagens para cá dizendo que estão gostando muito das histórias no final do programa. Então, que bom, que bom. E aí eu gosto de compartilhar coisas bacanas com vocês, né? Vou ficando por aqui, faltando 5

0: para 5, mas ainda vem muita música boa, vem modão por aí, vem o Território Sertanejo daqui a pouquinho, tá? E eu desejo a vocês um ótimo fim de tarde, uma ótima noite a todos. Amanhã estarei aqui novamente, a partir das 11 horas no Virou Notícia, com muitas novidades, notícias, com muitas notícias aí, meus companheiros de bancada, e às 3 da tarde com o programa A Vez do Ouvinte. Super abraço para vocês. Até amanhã, se Deus quiser.
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5: 5:06.
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Você tá doido, só do céu. Só de pensar o que a produção tá programando aí pra judiar. É pra judiar. E nós estamos preparados, estamos não, meu povo? Vamos embora junto. Essa daqui é a nova era, esse é o Território Sertanejo. Já chego abraçando carinhosamente. Respeito.

posto de combustível, nas padarias, nas lanchonetes. Moçada que já tá, ó, abanando o espetinho. Valeu, boa tarde, abana aí que daqui a pouquinho nós chega. Tá começando mais um Território Sertanejo. E claro, obviamente, eu já vou liberar os canais de comunicação pra você falar comigo, pra você mandar o seu oi, pra você mandar o seu boa tarde. Fala, fala, fala comigo! Tem Pix, hein? Essa semana é Pix de trezentão, Pix de trezentão. Só que você tem que mandar zap, tem que mandar zap. 62-3357-1549-3357-1549-3357-1549. 62-3357-1549. Bora pra cima, bora pra cima, bora pra cima, bora pra cima. Tem Pix, tem pizza, tamanho família gigantona. 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
4: Legal demais, muitíssimo boa tarde, agora são 5h23, olha, atenção Uruaçu, atenção você em toda a região aqui do Nortão de Goiás. 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Pois é, já estamos de volta com o Território. Território Sertanejo. Só as boas, só as que marcaram a época, né? Só as chibatadas, é falada, é. Gente, olha, eu quero muito que você mande a mensagem pra mim no 62-3357-1549, 62-3357-1549, 62-3357-1549. Você de qualquer parte da região, tá? Não precisa ser só daqui de Uruaçu, não. Pode participar de Camp Norte, de Mara Rosa, de Niquelândia, de Santa Rita do Novo Destino, Goianésia, Velha Falada, Barro Alto, São Luís. Todo mundo pode participar. 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Vai mandando aí. 62-3357-1549. 62-3357-1549. Pode mandar a sua mensagem lá que daqui a pouquinho o Jostinho vai lá no zap pra ver como é que tá lá, tá? Agora são 5 horas e 27 minutos. 5h27. 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Eu fico te aguardando lá no site. 5 horas 29 minutos, 5h29 em Uruaçu.

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3: 5h44. Aí é o território, né, meus amores? Boa tarde! Território! E aí, o povão quer Pix ou não? Você quer Pix ou não? Você quer Pix ou não? 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Justin voltou! Manda o seu boa tarde, gente. Um abraço carinhosamente, respeitosamente, meu amigo Fernando. Abraçando o Fernando também, o Marconi lá de frente, o Fernando Marconi lá no supermercado Marconi, na rua Goiânia, Goiás, Brasil. Tá o Fernando, João Vitor, a turma toda escutando nós lá. Sempre, sempre no último volume. Um ouvido no cliente e outro no radinho. O homem tá vendendo carne igual um doido, menino. Abraço, Fernandão. Como é que você tá? Tá chibatada agora mesmo pro Fernando. Simone, boa tarde, Simoninha. Como é que tá? Tudo bem? Tranquilo, legal? Firme e forte na paz, Simone? Tudo tranquilo? Tudo na mais perfeita ordem, Simone Alencar. A Simone Alencar respondeu aqui, ó. 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Muito bem, Simone. Você está concorrendo, respondeu certinho. 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Drogaria Badia, a que te deixa mais saudável todo dia. Quem também está mandando mensagem aqui é a Ana Paula. Boa tarde, Ana Paula. Drogaria Badia, a que te deixa mais saudável todos os dias. Ana Paula Silva tá fazendo crepúsculo. Gente, eu quero mandar um abraço aqui especial, especial demais pro pessoal lá do Setor Sul 2, esse casal aqui maravilhoso, ó. A Cíntia Cristina e o Fernando. Cíntia Cristina e Fernando, casal lá do Setor Sul 2. Ouve a gente sempre, ouvem sempre a gente. E estão lá com a duplinha, o Gabriel e o Rafael. Alô, alô, Gabriel. Alô, alô, Rafael. Como é que vocês estão? Tudo de bom pra você. Beijo do Justin pra vocês, tá? Beijo do Justin. Alô, Gabriel. Alô, Rafael. Boa tarde pra vocês, tá? E muito obrigado pelo carinho, muito obrigado pela audiência. Então, um forte abraço especial também pro casal, a Cristina e o Fernando, lá no Setor Sul. E também pras crias, né? O Gabrielzinho e o Rafaelzinho. Boa tarde pra vocês. Tudo de bom, muito obrigado pela audiência de todo dia de vocês aí. Tá maravilhoso. Legal demais. Obrigado! Rogério Santos também fala comigo. Rogério Santos, fala, Rogerão.
4: 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Aqui é o Rogério Santos, trafegando na BR-153 de Alto Horizonte, Goiás.
3: Alto Horizonte, Goiás, Brasil. Ele respondeu certinho, hein? Aqui pra vocês verem, ó.
4: 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Aqui é o Rogério Santos, trafegando na BR-153 de Alto Horizonte, Goiás.
3: E o Rogério tá uma vozona de locutor, hein? Gostei, viu, Rogério? Aí, um abração pra você, ó.
4: 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Aqui é o Rogério Santos, trafegando na BR-153 de Alto Horizonte, Goiás.
3: Respondeu certinho. Muito obrigado, Rogério. Boa viagem pra você, tá? Deus abençoe, ilumine e proteja sempre, sempre, sempre, sempre, sempre, sempre, sempre, sempre, sempre. Quem mais tá mandando mensagem aqui? O Rogério tá lá mandando outro áudio, contendo falar, ó, Drogaria Badia, a que te deixa mais saudável todo dia. Quem é essa aqui? Não mandou nome. Mas é Lázaro, né? Lázaro, não mandou nome, mas tá aqui, Lázaro. Drogaria Badia, a que te deixa mais saudável todo dia. Fala comigo, Rogério.
4: Valeu, meu líder, bom trabalho aí, viu? Chegando em Campinorte, ouvi o recado, 30 anos de rádio.
3: Ah, já fez rádio, tem a vozona bonita, a vozona legal, a vozona de radialista. Ei, trem danado. Um abraço pra você, viu, Rogério? Boa viagem, Deus abençoa sempre, tá? 5:47, 5:47 na nova era. Vamos seguindo aqui com o Território Sertari. 5:47, eu falei errado, gente, é 5:49, viu? Justinho, hoje o TDAH tacou 100% de fúria.

Eu quero uma do Mirosmar! Sou do céu, cê tá doido! Canta, Mirosmar! Estica! Estica! Alô, povão da AT, AT Transportes, né? Escuta, alô, povão da AT Transportes, como é que você tá? Estica, Zezé! Estica, Zezé! Alô, povão da AT Transportes, como é que tá? Paulo César e toda a turma lá na AT Transportes.

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5: 6:03.
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8: As exportações de carne bovina brasileira continuam em alta e mantém o setor pecuário aquecido. O Brasil segue como um dos maiores fornecedores de carne do mundo, com embarques importantes para países da Ásia e do Oriente Médio. A boa demanda internacional ajuda a sustentar os preços e traz mais confiança para o pecuarista. Ao mesmo tempo, o setor segue investindo em tecnologia, melhoramento genético e rastreabilidade para atender às exigências dos mercados mais rigorosos.
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5: 6:04, 6:04 agora. Boa noite para você ligado aqui na Nova Era, ouvindo a gente. Bom, chega às 18 horas, como sempre, a gente faz esse momento de reflexão, né? Pensar um pouquinho no que a gente fez, deixou de fazer, no que aconteceu, refletir. E acima de tudo, prestar contas a Deus, Pai, nosso Criador, não é? Sempre. Reflexão de hoje, eu queria falar um pouquinho sobre o medo que algumas pessoas têm. Hoje eu estava conversando com um amigo, agora há pouco, antes de vir aqui pro rádio. E aí a gente entrou no assunto, né, de viver sozinho. Cada um tem uma ideia, né, do viver sozinho. Só que viver sozinho é uma escolha. Porque você pode ficar tranquilo. Cada panela tem sua tampa, cada tampa tem sua panela. Se você um dia escolher ficar sozinho, é porque é uma escolha sua. Pode ter certeza. Agora, muita gente tem medo de ficar sozinho. Medo no sentido que aguenta muita coisa para não ficar sozinho ou sozinha. Aguenta humilhação. Aguenta violência. Que é pior de tudo, né, gente? Aguenta grito. Aguenta a indiferença, que também dói muito. Tem gente que, com medo de ficar só, aguenta traição. E tudo de ruim que uma pessoa pode passar no decorrer de uma vida, às vezes, com medo de ficar só. Não dá um basta em tudo com medo de ficar só. Coisa que a pessoa, obviamente, não vai ficar, mas se fosse para ficar, às vezes a solidão, a sua companhia, a sua própria companhia, não tem preço. A sua própria companhia é imensurável o valor que ela tem. É muito melhor estar com você do que dar atenção a quem não dá atenção para você. Tá com medo de ficar só? Fica não. Você tem a melhor companhia do mundo, a de Deus. E a sua companhia também. Ah, Justo, mas às vezes é uma condição financeira. É uma condição que eu não consigo romper agora. Consegue sim. Todo mundo consegue. Você não precisa, às vezes, passar por tanta coisa por causa de uma questão financeira. E pode ter certeza absoluta que você dá conta de encarar a vida de frente e romper só. Você e Deus. Passa por cima de tudo. Mas não tenha medo de estar só, de ficar só. Porque, na verdade, você nunca está só. Sempre tem Deus do seu lado. E acredite sempre em você. Você pode. Quem sabe não é hoje o dia de dar um basta. Não tenha medo de ficar só. Boa noite.

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1: 6:30, boa noite. Tamo de volta com o Território Sertanejo. Já mandou sua mensagem? Manda aí, 3357-1549.
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1: 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Boa noite.

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1: 6h56. 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É o território, meu bebezão. 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O Justinho voltou. Bora pra mais uma sessão de chibatadas? Chibatada tá machucando o pessoal. Ai, ai, ai, chora não, cornaiada. Cornaiada sofre com essa musicaiada, viu? Safe, Maria, você tá doido. Ô, Jessiquinha, beijo pra você. Tudo de bom, obrigado pela audiência, obrigado pela companhia. Abraçando meus amiguinhos Gabriel e Rafael. Gabriel e Rafael são filhos da Cíntia, Cristina e do Fernando. Gabriel, Rafael, boa noite pra vocês, meus amores, meus gatões. Tudo de bom pra você, tá? Pra vocês aí. Obrigado mesmo pelo carinho de vocês. Gabriel, Rafael, são os filhinhos maravilhosos da Cíntia, Cristina e do Fernando, né? Eles que são do setor Sul 2. E abraçando o Gabriel, abraçando o Rafael, abraçando a Cíntia Cristina e abraçando também o Fernando, esposo da Cíntia Cristina, eu abraço todo o setor Sul 2. Boa noite pra todos aí, tá? Obrigado pela audiência de vocês. 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Aí ele fala que Lázaro de Jesus, o gostosão. Será? Lázaro de Jesus, o gostosão. Olha aí, o homem tem a autoestima lá em cima, hein, produção? Hein? Hein, produção? Ai, ai, ai. Ô, Lázaro, boa noite pra você aí. Obrigado pela audiência, tá? Deixa eu ver aqui. Se ele tá tão seguro, deixa eu ver aqui se tem o retrato dele com a carcassinha. A carcaça dele. Ô, Lázaro, a carcaça não ajuda desse tanto também, não. Ai, ai, ai, esse povo é engraçado demais. Lázaro, boa noite, viu? Obrigado aí pela audiência. Eu já mandei um alô pro pessoal lá da AT Transportes, na escuta aqui da Nova Era. Boa noite pra vocês aí, bom trabalho, viu? Quem manda é o Paulo César. Paulo César Lúcio, olha o nome do cara, Paulo César Lúcio. Paulo César Lucas. Lúcio, né? E o pessoal da AT Transportes, boa noite pra vocês aí. Rogerão, boa noite, Rogério. Rogério Santos tá ligado com a gente. Ana Paula também tá aqui, a Simone Alencar. Boa noite, Simone. Todo mundo aqui, valeu, boa noite, viu, gente? Deixa eu abraçar também a Edilene, a Edilane e a Edilene, as minhas amiguinhas lindas, lindas, lindas, lindas, maravilhosas, lá do Primavera. Pensa nos trem bonitos dessas mulheres aí. Ô do céu, cê tá doido, lá do Primavera. Boa noite pra vocês, acho que é Chico Rei, Paraná. Ai, ai, ai, ui, ui, ui.

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0: Olha o Chitão e Choró aí, ó. Estica! Essa é boa, hein?

0: deixou na temporada.
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4: Produção, tem uma mulher pedindo aqui, aquela assim, ó. 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
4: 7h25, ó. Já voltei, o Justin voltou da Nova Era. Cola aqui, meu bebezão. Cola aqui, minha bebezona, meus gatões e minhas gatonas. Tamo de volta com o Território Sertanejo. Noite gostosa, terça-feira, dia 19. Dia 19 de maio, eu sou um Joster, o Joster de Oliveira Alves. O Justin vai falar, o Justin vai afamar, o Justin vai gostoso. E com o seu caminho até as 9 horas da noite, querendo Deus e abraçando você. Deixa eu abraçar, rapaz, o meu amigo, o boiadeiro lá do restaurante Boiadeiro. Nesse momento, sabe o que ele tá servindo lá? Espetinho. De dia é restaurante normal, de noite é o espetinho, vai falar. Afamado o espetinho dele, hein? Quando eu penso no espetinho lá do restaurante Boiadeiro, minha boca vira um brejo, um corgo. Ai, ai, ai, ui, ui, ui. Pensa uma Coca-Cola zero e um espetinho Pra falar em Coca-Cola Zero, espetinho, minha boca virar um corte, vou falar pra vocês. Eu fui atrás, outro dia eu fui num restaurante aqui na cidade, não vou falar o nome não, pra não fazer propaganda. É o seguinte, fui lá, comi um tomate recheado. É uma comida italiana, né? Tomate, vem ali com aqueles queijos, né? Ricota e BBB, bababá, os temperinhos italianos ali. Eu vou te falar, eu sou enjoado com comida italiana, porque eu amo comida italiana. Eu vou te falar um negócio. Eu fiquei doido. O trem gostoso e bem feito que esse povo fez, gente. Sou do céu, você tá doido. Só de lembrar, a boca vira um corno de novo. É uma delícia o negócio. Só que aí eu fui de novo atrás, não achei mais. Aí eu com esse negócio de bariátrica, o que acontece? Você dá conta de comer só um pouquinho, comer só um tomatinho daquele. Podia ter comido pelo menos uns 10, pelo menos 6 ou 11, ou 10, ou 15, ou 14. Só dei conta de comer um, falei, ah não, amanhã eu volto com mais, né? Vou comer esse trem todo dia até enjoar. E no outro dia eu já não tinha mais. Mas fiquei triste demais. Mas que o trem é bom, viu gente? Ô trem bom, todo o céu, que é isso? Tem comida boa demais nessa vida, né? Meu amigo Lázaro, Lázaro Gomes. Lazinho velho falado, Lazinho velho falado, Lazinho velho custoso. Tá falando aqui o mais charmoso. Lazinho, um cheiro pra você, viu, meu gatão? Hoje esse pessoal aqui tá com a autoestima lá em cima. O outro falou aqui que é o gostosão. Quem que é o que falou que é o gostosão aqui? É outro Lázaro. O Lázaro de Jesus falou que é o gostosão. Agora o Lázaro Gomes falou que é o mais charmoso. Eu concordo. O homem é de um charme diferenciado. E o que esse homem faz no rádio, na comunicação? O homem é fera. Lázaro Gomes, boa noite pra você. Como é que você tá? Hoje você não vai pedir o x-salada, não? Ele fala assim, vai pedir o x-salada. O povo acha que vai pedir o x-salada pra comer, não. É a música do Bob Robson. Que o Lázaro gosta com a esposa dele. É o X-Salada. Aô, trem danado. Abraço, Lazão. Ó, gente, produção, vai rodar ou não vai rodar a música que a mulher pediu? Maria Alice. Foi quem pediu. Lago Sul. Setor Lago Sul. Fala em Lago Sul, um abraço pra todo mundo do Lago Sul ouvindo a Nova Era. Que lá é o seguinte, você sai assim, ó, ouvindo lá no Lago Sul, você sai na rua, já para de ouvir esse aqui, já cata o som do outro ali, do vizinho, já cata o som do vizinho e sai escutando. Você sai escutando a Nova Era de fora a fora. Por isso que a Nova Era é a maior potência de rádio do Nortão do Goiás. Não tem igual. E o povo esperneia. Porque a Nova Era é a maior potência do rádio do Norte. Ah, o Lázaro Gomes tá falando aqui. Roda outra do Bob Robson. Vou rodar outra do Bob Robson pro você, Lázaro. Bob Robson é bom. Eles cantam assim.
0: Vejo seu campo bonito e aí na mulher, né?
4: Canta mais ou menos assim. Bob Robson é bom. Eu gosto de Bob Robson. Vamos rodar, Lazinho, vem falado, Lázaro Gomes. A maior potência da comunicação. Aí a potência. Cidislene passando por aqui. Oi, Joster. Oi, Cidislene. Boa noite, tudo bem com você? Comigo está tudo maravilhosamente bem. Aí ela fala que Drogaria Badia, a que te deixa mais saudável todos os dias. Cidislene Neres Mendes, Fazenda Macaco. Município do Uruaçu, é falado. Mandam a próxima música aí pra mim. Beijos pra você. Beijos pra você também, Cidislene Neres. Ó a produção, rapaz. Ó a produção, rapaz. Aí sim, hein? Christian Ralph, apaixonei de novo. Aô, vontade de chamar o chip no chão e sair arando. Estica!

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3: 8 e 2.

Boa noite pra Fernanda, pro Gilberto. Tô mandando mensagem aqui. Boa noite pra vocês. Já já a gente fala, já já eu falo com vocês aqui. Pessoal do Recanto da Serra. Cidislene, a Lene, minha coleguinha, também tá por aqui. A Amanda Cristina. Também o Lázaro Jesus, o Lázaro Gomes tá com a gente também, o Rogério, a Diva, lindona Diva, boa noite também, menina, 8:03 agora.

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9: 8h23. 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Boa noite, tamo de volta com o Território Sertanejo.
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11: Boa noite. Roda um modo aí pra nós. Pode ser só por telefone com o André Andrade. Preço pra você e todos os ouvintes da Nova Era.

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1: 8h46.

última participação da noite é Paulinha Nayara, minha gatona. Ela manda aqui, ó. Boa noite, meu gatão. Quando ela chama de meu gatão, eu gelo todinho. Quando ela me chama de meu amor, então, aí eu estremeço tudo. Então ela fala aqui, ó. Boa noite, meu gatão. Dá uma chibatada aí. Zezé de Camargo e Luciano, cada volta é um recomeço. Chibatada aí pra nós justos, meu gatão. Tá bom, minha gatona. Beijo pra você. E ela manda aqui, Drogaria Badia. Ah, te deixa mais saudável todo dia. É a Paula Nayara. Valeu, Paulinha. Beijo pra você. Vou deixar rodando sua música, viu, Paulinha? Gente, meus amores, fiquem todos na paz de Deus. Que Deus abençoe, ilumine e proteja cada um. Meu pai, obrigado por mais um dia. Meu pai, obrigado por tudo, meu Deus. Obrigado pelos meus trabalhos, obrigado pela minha família, pelos meus filhos, obrigado pelos meus amigos, meus ouvintes maravilhosos, meus colegas de trabalho. Obrigado por tudo, meu Deus, em nome de Jesus. Obrigado por mais um dia, obrigado por ter permitido respirar, ter permitido contemplar mais um dia maravilhoso, meu Deus. Obrigado por tudo. Nos abençoe, ilumine, proteja, dê paz, tranquilidade, serenidade e harmonia para as famílias, harmonia para entre as pessoas, meu Pai, em nome de Jesus. Abençoa cada um. Obrigado, meu Deus. E dê uma boa noite para todos. Meus amores, eu zarpei, que a beira é capoeira, piquei a mula, capei o boi, tô no mato. Fui, tchau, com Deus. Tchau, gente. Até amanhã, se Deus quiser e Ele há de querer. Juiz!

0: Está no ar a Voz do Brasil. As notícias do governo federal que movimentaram o país no dia de hoje.
1: Olá, boa noite.
2: Boa noite para você que nos acompanha em todo o país.
1: Terça-feira, 19 de maio de 2026.
2: Vamos ao destaque do dia. Nova etapa do Move Brasil.
1: Anunciados 30 bilhões de reais em crédito para que taxistas e motoristas de aplicativo financiem a compra de carros novos a juros mais baixos. Vanessa Casalino.
3: Com Move, táxis e aplicativos, vai ser possível comprar carros novos de até 150 mil reais, alinhados com a sustentabilidade.
2: Governo do Brasil também moderniza e simplifica regras para quem utiliza motocicletas como ferramenta de trabalho.
1: E ainda já estão valendo as novas regras para a contratação de consignado do INSS.
2: Agora, o beneficiário que solicitar empréstimo terá que validar a operação por meio de biometria facial. Raquel Mariano.
4: Para combater fraudes no sistema do INSS, estão em vigor as regras atualizadas para aposentados e pensionistas contratarem empréstimos por meio do site ou aplicativo do Instituto.
1: Proteção a crianças e adolescentes.
2: Política Nacional de Prevenção e Combate ao Abuso e Exploração Sexual agora é lei.
1: A medida prevê atendimento especializado às vítimas e às famílias e o fortalecimento das redes de assistência.
2: E você vai saber mais na Voz do Brasil sobre o combate à violência no ambiente digital.
1: Hoje na apresentação, eu, Luciana Vasconcelos e Luciano Seixas.
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1: Motoristas de aplicativo e taxistas poderão comprar veículos novos em condições facilitadas.
2: É o Move Táxis e Aplicativos, programa lançado hoje pelo governo do Brasil em evento em São Paulo.
1: O programa vai financiar carros de até 150 mil reais e, entre as vantagens, juros mais baixos e carência de 6 meses.
2: Também foram anunciadas medidas para os trabalhadores que usam motos em suas atividades.
3: O corre dos motoristas por aplicativo é todo por conta do trabalhador. Manutenção, aluguel de carro, veículo econômico para fazer o dinheiro render, é o que explica o motorista por app, Leandro Cruz.
5: Hoje o nosso trabalhador, ele trabalha 115 horas só para pagar o veículo. Está trabalhando para pagar agiota, para pagar carro, para pagar oficina, porque os carros estão sucateados.
3: 30 bilhões de reais em linha de crédito para financiamento e manutenção de veículos e capital de giro. É o total de recursos do programa que vai beneficiar os motoristas que trabalham e assumem riscos sem a proteção da CLT. Crédito concedido a juros mais baixos e que vale também para taxistas. Com o Move, táxis e aplicativos, vai ser possível comprar carros novos de até 150 mil reais, alinhados com a sustentabilidade. Veículos flex, híbridos flex, elétricos ou exclusivamente movidos a etanol e de montadoras habilitadas no programa Mover. Para acessar os motoristas por aplicativo, tem de ter cadastro ativo há pelo menos 12 meses e ao menos 100 corridas no mesmo aplicativo. Para os taxistas, basta estar registrado em atividade e toda a economia sai ganhando, como destacou o vice